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0: 22 horas e 1 minuto.
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1: Muito prazer, aqui é o DJ Nego Gilson, com o programa Movimento Hip Hop DF. Gente, já estamos no mês 6, metade do ano de 2026, que é isso, hein? Passa ligeiro, meu Deus do céu. Gente, olha só, primeiro eu quero agradecer ao nosso Deus, meu Senhor, obrigado por tudo, Pai. Mais uma vez, gente, a vocês, viu? A gente chegamos quase 10 mil de novo, quase 10 mil ouvintes. No mês passado não mostrei estatística pra vocês não, né? Mas nessa agora eu vou mostrar. Nessa agora eu vou mostrar, tá bom? Beleza? Então tá certo. Gente, obrigado mesmo, tá? Obrigado, vocês são demais. Esse é o programa Movimento Hip Hop DF, há mais de 20 anos que chegou aqui, né? Chegou pra ficar. E obrigado, tá? Vocês aí que nos acompanham há décadas, tá? Você que nos acompanha aí toda hora e toda vez desse horário líder de audiência, que é o horário das 15 horas, de segunda a segunda, sempre aqui no nosso site, em www.movimentohiphopdf.com.br. Quero aproveitar aqui e mandar uma losaça para os colegas da época que a gente tocava aí nas boates, que nos encontra aí na rua, quando a gente vai cobrir o evento, vai cobrir notícias, e então a galera se empolga. Então, uma losaça aí para vocês aí. Quero aproveitar também, né, desde já, deixar aqui os meus parabéns, né, pra equipe Baseline, aniversário da equipe Baseline, que a gente teve essa oportunidade de cobrir lá. Emerson, parabéns, tá, cara? Parabéns pela pessoa humilde que você é, e ainda por cima, parabéns pela equipe maravilhosa que vocês têm, tá? É desse jeito que tem que ser. Humildade acima de tudo. Beleza? E claro, quero também a lembrar a rapaziada que você pode participar, tá? No 69-9420-9260, tá bom? Manda um alô pra sua galera, faz a festa aqui junto com a gente. E você já tá sabendo, né? No finalzinho do programa, quem manda é o ouvinte. Você vai mandar uma sequência aí de 8 músicas de apenas 10 segundos. A gente vai te atender. Beleza? E a gente vai tocar aquela sequência que você tanto homeneja a ouvir no final do bloco. Tá bom? Beleza? Então manda tua sequência pra gente aí, ó, no nosso zap, no 619-9420-9260. Repetindo, 619-9420-9260. Agora vamos refletir? Vamos levar juntos o nosso pensamento ao mestre? A gente já começa o programa Movimento Hip Hop DF do mês de junho, mais ou menos assim.
2: Então, as dificuldades virão, irmão, mas cabe você vencer cada uma delas. Entregar nas mãos do Senhor, confiar nele, ter fé, ter sabedoria.
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aqui com o nosso segundo bloco. Esse é o programa Movimento Hip Hop DF do mês de junho, né? Mês aí dos namorados. Falar disso, a gente já quer lembrar vocês que é namorada, namorado, que tem um programa Cidade Love DF especial, hein? Então fique esperto, porque tem programação aí na área. 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Alô, maninho hip hop! Estamos na área, né, maninho? Então, eu vou pedir uma coisa aqui pra você, posso? Então, você vai, eu vou fazer o seguinte, ó. Eu vou pedir você que você aumenta o volume aonde você estiver aí. Aumenta mesmo o volume, assim, com gosto de gás, tá bom? Pode ser assim? Pode? Ah, Gilson, mas aí eu não tem como. Como não tem? Eu aumento o volume daqui, você aumenta o volume daí, e aí vamos. Beleza? Então, vamos lá? Vamos balançar? Então, aumenta o volume que eu aumento daqui. Vamos lá, vamos lá, vamos lá!

0: Caramba, 52 minutos só com o melhor do hip hop por aqui. Esse é o programa Movimento Hip Hop DF, mês 6, né? Mês dos namorados. Claro que tudo isso você só curte aqui em www.movimentohiphopdf.com.br, tá bom? Vou aqui só tomar água e já a gente volta com mais blocos pra vocês. Segura aí, eu falei, você não vai ficar sem dançar não, tá bom? Enquanto isso, vá mandando mensagem pra gente no nosso site, no www.movimentohiphopdf.com.br ou tô no nosso zap, no 619-9420-9260. Sai daí não, hein? É rapidinho, já tem mais!
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2: Já estamos de volta com o nosso terceiro bloco por aqui.

0: 629260. Se você tá afim de mandar teu alô, mandar teu salve, esteja à vontade, tá bom? 619-9429260. Esse é o número do programa Movimento Hip Hop DF, tá bom? Lembrando também, se você tá afim de pedir sua música, sempre no quarto bloco, você já sabe, quem manda aqui é você. A gente não manda absolutamente nada. Você tá afim de ouvir o quê? Hã? Os hip hops antigos, hip hops atuais? Você tá afim de ouvir aquele flashback antigo, aquele flashback atual? Tá afim de ver aqueles rap nacionais do momento, versões exclusivas? Manda só um pedacinho de alguma coisa que você tá afim de ouvir aí, que claro que seja da área do programa Movimento Hip Hop DF, e a gente com certeza tocaremos pra você, beleza? 69-9420-9260, repetindo, 69-9420-9260. Lembrando que esse aqui é o nosso sexto programa do ano, né? Meu Deus do céu, sexto programa do ano, né? E é a parte 1. Lembrando que são quatro partes, tá bom? Então fique esperto aí, tá beleza? Então tá certo. Vamos lá, você que deixou tua mensagem pra gente aí, ó, no 619-9420-9260. Moacir, Gilson, manda um abraço pra mim aqui. Todos nós estamos aqui do Valparaíso, hein? Estamos na escuta, valeu Moacir. Manda um abraço pra todos aí do Valparaíso, beleza? Vamos lá, André, salve, salve, Diego Gil, gosta que tu rolasse aí. Qualquer música em homenagem ao MT das ruas. Poxa, sou muito fã desses caras. Pena que os nossos cantores de rap estão indo. Pois é, mano. Lamentável, né? O que aconteceu com o MT. A gente vai ver se a gente separa algumas músicas dele aí pra gente poder tocar em homenagem ao MT das ruas, tá bom? Santos, manda um alôzaço pra mim, Gilson. Sou Santos, aqui do Uruguai. Alô, Santos, alôzaço aí pra todos aí do Uruguai que está ligado aí junto com a gente, tá bom? Valquíria, aí Diego Gil, salve, salve aí, sou Valquíria do Sol Nascente, Ceilândia. Gostaria que rolasse um bom malandro, Guindarte 121. Tô na sintonia aqui ligado 24 horas nesta rádio maravilhosa, hein? Principalmente no seu programa Movimento Hip Hop DF. Tamo juntos. Valeu, tamo sim. Com certeza, tá bom? Ei, se você tá afim de mandar seu alô, tá afim de mandar teu salve, manda pra gente também lá no nosso site, tá? Acessa aí, ó, www.movimentohiphopdf.com.br, que lá a gente manda aquele alô especial pra você. Beleza? Vamos aqui no terceiro bloco? Então é o seguinte, você vai aumentar o volume daí, que eu vou aumentar o volume daqui, porque o bicho só está apenas começando. Aumenta o volume!
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0: Já estamos de volta com o nosso último, nosso último bloco por aqui.

tá em 8 segundos, 10 segundos no máximo, 8 músicas, tá bom? Manda um pedacinho de 10 segundos, 8 segundos, de que você quer ouvir, tá bom? Vou atender aqui agora a minha amiga Adriana.

e falou: Gils, eu amo o NB e eu quero que você role um pedacinho, pelo menos dessas 8 aí. Tô ouvindo aqui, hein? Não faça que nem ela, tá? É só enviar pelo e-mail ou então pelo zap. Pode enviar também no 619-9420-9260, que a gente com certeza dá uma olhadinha por lá e toca o que você quer, tá bom? Então,

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Infelizmente o horário estourou aí, né? Porque se a gente passar dos 30 minutos aí, termina o horário que não é pra ter terminado. Mas gostou, gostou? Então se você gostou, é simples. Você tá afim de ouvir aí seus 30 minutos aí de músicas, é só você mandar pra gente aí no nosso zap no 619-9420-9260 dizendo, Gilson, eu quero ver aquela música tal, aquela tal música, beleza? Manda só um pedacinho de sequência de 8 músicas aí que a gente corre atrás, tá? Gente, mais uma vez, obrigado mesmo de coração todos vocês que ligaram e ficaram interligados aqui no programa desde o início, tá? Você que vai curtir a reprise, você que curte a gente de manhã, à tarde, à noite, obrigado pelo carinho, obrigado pela sintonia. Esse é o programa Movimento Hip Hop DF, mês de junho, mês dos namorados. Lembrando que mês dos namorados, a partir das 20 horas até as 22 horas, segunda a sexta, tem um programa pra lá de especial pra você, tá bom? E, claro, lembrando também que é o seguinte, você pode também mandar aí a tua mensagem pra gente e com certeza a gente responde por aqui, tá? Valeu, gente, forte abraço pra todos, que Deus abençoe a todos, fique com a gente até daqui, ó, o nosso segundo bloco, é isso? Até o nosso segundo programa, melhor dizendo. Então tá bom, valeu, tchau!

0: Meia-noite e 51 minutos.
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Fala, rapaziada, e aí, beleza? Muito prazer, aqui é o DJ Nego Gilson, com o programa Movimento Hip Hop DF. Gente, já estamos no mês 6, metade do ano de 2026, que é isso, hein? Passa ligeiro, meu Deus do céu. Gente, olha só, primeiro eu quero agradecer ao nosso Deus, meu Senhor, obrigado por tudo, Pai. Mais uma vez, gente, a vocês, viu? A gente chegamos quase 10 mil de novo, quase 10 mil ouvintes. No mês passado não mostrei a estatística pra vocês não, né? Mas nessa agora eu vou mostrar. Tá bom? Beleza? Então tá certo. Gente, obrigado mesmo, tá? Obrigado, vocês são demais. Esse é o programa Movimento Hip Hop DF há mais de 20 anos que chegou aqui, né? Chegou pra ficar. E obrigado, tá? Vocês aí que nos acompanham há décadas, você que nos acompanha aí toda hora e toda vez desse horário líder de audiência, que é o horário das 15 horas de segunda a segunda, sempre aqui no nosso site, em www.movimentohiphopdf.com.br. Quero aproveitar aqui e mandar uma alôzaço para os colegas da época que a gente tocava aí nas boates, que nos encontram aí na rua, quando a gente vai cobrir o evento, vai cobrir notícias, e então a galera se empolga. Então, uma alôzaço aí para vocês aí. Quero aproveitar também, né, desde já, deixar aqui os meus parabéns, né, pra equipe Baseline, aniversário da equipe Baseline, que a gente teve essa oportunidade de cobrir lá

0: Robson, parabéns, tá, cara? Parabéns pela pessoa humilde que você é e ainda por cima, parabéns pela equipe maravilhosa que vocês têm, tá? É desse jeito que tem que ser. Humildade acima de tudo, beleza? E claro, quero também a lembrar a rapaziada que você pode participar, tá? No 69-9420-9260, tá bom? Manda um alô pra sua galera, faz a festa aqui junto com a gente. E você já tá sabendo, né? No finalzinho do programa, quem manda é o ouvinte. Você vai mandar uma sequência aí de 8 músicas de apenas 10 segundos. A gente vai te atender, beleza? E a gente vai tocar aquela sequência que você tanto homeneja a ouvir no final do bloco. Tá bom? Beleza? Então manda tua sequência pra gente aí, ó, no nosso zap, no 619-9420-9260. Repetindo, 619-9420-9260. Agora vamos refletir? Vamos levar juntos o nosso pensamento ao mestre? A gente já começa o programa Movimento Hip Hop DF do mês de junho, mais ou menos assim.
1: Então, as dificuldades virão, irmão, mas cabe você vencer cada uma delas, entregar nas mãos do Senhor, confiar nele, ter fé, ter sabedoria.
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3: Meia-noite e 59 minutos.
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0: 1:56.
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1: 2 horas e 6 minutos.

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2: 2:31.
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3: 3 horas e 9 minutos.
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2: 3 horas e 41 minutos.
3: E que Deus o tenha em um bom lugar. 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
3: Porque todo que é nascido de Deus vence o mundo, e esta é a vitória que vence o mundo, a nossa fé. 1 João, capítulo 5, versículo 4.

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0: 4 horas e 31 minutos.
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0: 4:46.
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0: 5:43.
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1: 5 horas e 53 minutos.

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2: 6 horas em ponto. 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

0: Um grito de vitória está consumado. E o grito vem de Jesus. Você tem noção do que representa eternidade, algo eterno? Em 1 João 3:2 está escrito: Amados, agora somos filhos de Deus, e ainda não é manifesto o que havemos de ser, mas sabemos que, quando Ele se manifestar, seremos semelhantes a Ele, porque assim como é, o veremos. O governo no reino de Deus é único. Ele não é uma democracia onde o povo governa, mas uma cristocracia, onde Cristo é a suprema autoridade. Num governo de homens não redimidos, a democracia é o único sistema honesto e justo. Mas nenhum tipo de democracia é melhor do que as pessoas que o compõem. Quando os homens são motivados pelo egoísmo, o governo será injusto. Quando os homens são desonestos, o governo será o mesmo. Quando todo mundo quer o governo de sua própria maneira, alguém se machucará. Mas no reino de Deus, Cristo é o rei. Ele é compassivo, honesto, misericordioso e justo. Quando ele é soberano nos corações dos homens, a angústia torna-se paz, o ódio torna-se amor e o engano transforma-se em compreensão. Não é só isso. O reino de Deus é também eterno. A história do homem tem sido uma contínua série de meio sucesso e falhas totais. A prosperidade existe por um tempo, seguida por guerra e depressão. 26 civilizações existiam e não existem mais, e o homem ainda luta sempre com os mesmos problemas. Mas o reino de Deus subsistirá eternamente. A flutuação do tempo e o balançar do pêndulo da guerra para a paz, da fome para a abundância e do caos para a ordem terão um fim para sempre. A Bíblia diz: E o seu reino não terá fim. Lucas 1:33. Momento Fé no Criador.
1: Os céus declaram a glória de Deus e o firmamento anuncia a obra das suas mãos.
0: Nosso Deus e Pai, somos cidadãos dispostos do teu reino. Seremos leais e fiéis a ti como rei soberano e governador do reino, Pai. Ajuda-nos a viver nesse domínio terreno como um filho do rei e um cidadão de um reino maior. Pai, permite que trabalhemos juntos contigo até o dia em que os reinos deste mundo, Pai, se tornem reinos de nosso Senhor. No vitorioso nome dele, oramos. Amém.
1: Que privilégio ter a mesma mão que fez o universo e espalhou as estrelas, escrevendo seu nome no livro da vida. Louve a Deus por isso e declare agora Cristo como seu Senhor e Salvador, buscando a partir daqui o perdão e uma vida correta. Deus alegra-se por todo aquele que assim desejar de todo o coração.

0: 6 horas e 9 minutos.
1: 6 horas e 9 minutos.
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0: Estamos chegando com o Jornal é Notícia. 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
2: O Brasil deu um passo significativo em sua capacidade de defesa ao sinalizar a compra de mais 20 caças Gripen em um acordo com a Suécia. Esta aquisição reforça a modernização das Forças Armadas brasileiras e a parceria estratégica entre os dois países. A negociação faz parte de um plano de reequipamento que visa garantir a soberania do espaço aéreo nacional e aprimorar a tecnologia militar do Brasil. A expectativa é que os novos aviões contribuam para a segurança e a defesa do território brasileiro nos próximos anos.
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3: O Ayatollah Mojtaba Khamenei, líder supremo do Irã, proclamou a vitória de seu país na guerra contra os Estados Unidos e Israel. Ele afirmou que ambos os países sofreram um golpe decisivo e uma humilhação profunda e significativa. A declaração, feita em comunicado, reflete a retórica contínua de confronto na região. As tensões entre o Irã e as potências ocidentais, especialmente Estados Unidos e Israel, permanecem elevadas, com impactos na geopolítica global.
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2: O Papa Leão XIV dedicará os últimos dias de sua visita à Espanha para ir às Ilhas Canárias, onde se encontrará com migrantes e entidades de acolhimento. A iniciativa visa destacar uma das mais perigosas rotas migratórias do mundo, que tem sido palco de milhares de mortes desde 2020. O pontífice levará uma mensagem de esperança e acolhimento aos que buscam melhores condições de vida, reforçando a importância da solidariedade e da proteção aos direitos humanos dos migrantes. A visita sublinha a urgência de soluções para a crise humanitária na Rota Atlântica.
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4: A TSMC, maior fabricante de chips do mundo, alertou que o fornecimento de seus produtos não atenderá à demanda global nos próximos anos. A escassez é impulsionada principalmente pela crescente demanda por inteligência artificial, mesmo com a expansão da capacidade de produção nos Estados Unidos. O CEO da empresa, C.C. Wei, destacou que a indústria de tecnologia enfrentará desafios significativos para suprir o mercado, o que pode impactar diversos setores que dependem desses componentes essenciais.
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4: O Meta Group anunciou o lançamento oficial de um novo assistente de inteligência artificial, IA, focado em empresas. A ferramenta visa ajudar companhias a automatizar suas operações diárias, marcando um passo significativo da gigante das mídias sociais no competitivo mercado de IA empresarial. Essa iniciativa demonstra a aposta da Meta no potencial da inteligência artificial para transformar o ambiente corporativo. O novo assistente multitarefa promete otimizar processos e aumentar a eficiência em diversas áreas de negócios.
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4: A Polícia Federal, no Paraná, deflagrou a Operação Espelho Público para investigar um site falso que imitava a página oficial do gov.br. Criminosos utilizavam o link fraudulento para anunciar consultas e saques do Programa de Integração Social, PIS, induzindo vítimas ao erro. Na quarta-feira, foram cumpridos mandados de busca e apreensão, resultando na apreensão de aparelhos eletrônicos e documentos. A PF alerta para a importância de verificar a autenticidade do sites antes de fornecer informações pessoais.
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4: A primeira-ministra da Lituânia reconheceu problemas nos abrigos do país e prometeu uma revisão dos procedimentos de emergência. A declaração surge após um incidente onde a própria ministra teve que se abrigar, expondo falhas na preparação para cenários de crise. As autoridades buscam preparar os mais de 2,8 milhões de lituanos para um cenário de emergência, com planos de implementar uma rede de instalações de treino modulares que possam servir como abrigos. A segurança e a proteção da população são prioridades.
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5: Sempre que ocorrem novos ataques envolvendo banhistas e tubarões na costa brasileira, aparecem as informações incorretas, fake news e dúvidas que passam a circular principalmente nas redes sociais. Um menino de 11 anos e uma jovem de 19 foram as mais recentes vítimas de ataques de tubarões, dessa vez na orla da região metropolitana de Recife. Para explicar essas ocorrências, especialistas apontam fatores climáticos, ambientais e, claro, a intervenção humana no ecossistema marítimo para os ataques. Pernambuco passou a ter um aumento de casos envolvendo tubarões após a construção do complexo industrial portuário de Suape, na região metropolitana. Pesquisas atribuem o aumento dos ataques na região ao empreendimento, como explica o biólogo marinho Marcelo Spielmann.
6: ele acabou com o mangue da região, e aí houve uma diminuição na oferta de alimentação, e também fechou duas bocas de rio, e a fêmea penetra na água doce para parir o filhote em água doce. Quando você fecha a boca de rio e acaba com a comida, essa população que havia em Suape e nunca representou grandes ameaças, ela se deslocou para Grande Recife.
5: O biólogo explica que a construção causou um aumento na interação involuntária entre os tubarões e os frequentadores da orla. Na Grande Recife, por exemplo, 90% dos ataques são de espécie cabeça chata e 10% do tubarão tigre. Segundo o pesquisador Marcel Spielmann, os ataques do tubarão da espécie cabeça chata podem acontecer em águas muito rasas, como ocorrido recentemente com a criança de 11 anos. Já o tubarão tigre costuma atacar em maior profundidade, mais afastado da areia. Outro fator de risco apontado pelos estudiosos é a maré alta. Isso permite que os tubarões cruzem a barreira de recifes de corais. Além disso, a água que banha a orla fica mais turva nos períodos de chuva, como explica a pesquisadora do Núcleo de Ensino Ambiental da Universidade Federal Rural de Pernambuco, Mariana Cruz.
7: Devido à turbidez da água, a visão do tubarão ela vai ficando mais comprometida. Assim como nós, a gente não consegue enxergar num lugar onde está tudo embaçado. Para isso, ele vai utilizar poros que existem no rosto dele, que a gente chama de sexto sentido, que são as ampolas de Lorenzini. Essas ampolas de Lorenzini conseguem detectar a presença de seres vivos que vão estar escondidos, mas não identificando que não somos a presa dele. Então ele só vai identificar depois da mordida investigativa.
5: Na praia de Boa Viagem, em Recife, já ocorreram 25 ataques desde 1992, segundo o CEMIT, Comitê Estadual de Monitoramento de Incidentes com Tubarões. Neste caso específico, Marcelo Spielmann explica que as características do mar e das correntes naquele local influenciam para a maior presença de tubarões.
6: Em frente à praia de Boa Viagem, existe um canal submarino que passa bem próximo, né, exatamente na borda desse canal que tem a maior formação de onda e é onde vai ter o surfista tentando pegar sua onda. E exatamente nesse canal, o tubarão cabeça chata passa para tentar capturar seu peixe. E aí existe a possibilidade de haver um ataque não provocado.
5: O biólogo reforça ainda que não se trata de um desequilíbrio ambiental ou ataque intencional dos tubarões.
6: O ecossistema da região não está em desequilíbrio porque os ataques não são com fins de alimentação. O tubarão é um animal muito adaptável. Se está faltando comida em algum lugar, ele se desloca para outro lugar. Então não é o desequilíbrio ou um potencial desequilíbrio que vai fazer com que o animal ataque ou não.
5: No estado de Pernambuco, existem mais de 150 placas em 33 quilômetros de orla que alertam sobre o perigo no mar em relação aos tubarões. A bióloga Camila Vilarim dá outras dicas que ajudam a evitar possíveis ataques na região.
8: Durante períodos chuvosos e em águas turvas, o tubarão enxerga muito bem, mas em águas turvas ele pode acabar confundindo o ser humano com uma presa. Em áreas sem proteção de arrecifes, e mesmo que tenha arrecife e a maré esteja alta, não é indicado entrar. O tubarão cabeça chata, ele pode adentrar o rio, ele utiliza o estuário também como área de reprodução, e a gente precisa ter uma atenção maior nessas áreas. Ao amanhecer e ao cair da tarde, são momentos que os animais, os tubarões, eles estão mais propícios a se alimentar. O tubarão, ele tem um olfato muito bom. Então, se tiver com algum ferimento, algum sangramento, não é indicado entrar no mar.
5: Segundo o CEMIT, órgão ligado à Secretaria de Meio Ambiente Pernambucana, a orla do estado, somada a Fernando de Noronha, já registrou 84 casos desde 1992, quando as ocorrências começaram a ser registradas.
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9: A Justiça do Rio de Janeiro condenou o ex-vereador Jairo Souza Santos Júnior, o doutor Jairinho, a 43 anos, 9 meses e 20 dias de prisão pela morte do menino Henri Borel Medeiros, de 4 anos, ocorrida em 8 de março de 2021. Já Monique Medeiros da Costa e Silva, mãe da vítima, teve seu crime desclassificado para homicídio culposo, quando não há intenção de matar, e recebeu o perdão judicial. O julgamento acabou só de madrugada, durou 11 dias e é considerado o mais longo da história do judiciário fluminense. Ao descrever a sentença de Jairinho, a magistrada destacou a violência desproporcional e rara e desmesurada covardia contra uma criança de apenas 4 anos, descrita como doce e bondosa. Jairinho foi condenado por homicídio qualificado, com agravantes por meio cruel e recurso que impossibilitou a defesa e com causa de aumento de pena por Henri ser menor de 14 anos, além de tortura e coação no curso do processo. Ele deverá cumprir a pena inicialmente em regime fechado. Ele também foi condenado a pagar R$400 mil em indenização por danos morais ao pai de Henri, Leniel Borel. Já Monique Medeiros, mãe de Henri, teve a decisão marcada por um discurso forte da juíza sobre o papel da mulher na sociedade. O conselho de sentença desclassificou a acusação de homicídio intencional para homicídio culposo e a condenou por apenas um crime de tortura por omissão. Ao aplicar o perdão judicial, a juíza Elizabeth Louro justificou que Monique já sofreu um castigo severo o suficiente. A magistrada criticou a reação desproporcional da sociedade, classificando-a como discriminatória e fruto de uma cultura que exige que a mulher seja uma mãe perfeita. Monique foi sentenciada a 1 ano e 4 meses de detenção pelo crime de tortura. E como já vinha cumprindo prisão preventiva, a pena foi considerada encerrada. Indignado com a decisão da justiça em relação a Monique Medeiros, Leniel Borel, pai de Henri, disse que vai recorrer da sentença. Segundo ele, esta decisão abre um precedente para que outras mães permitam que seus filhos sejam mortos. E citou a Lei Henri, que foi aprovada justamente para proteger as crianças de violência doméstica.
10: Mas ao mesmo tempo que o Henri hoje protege a criança, o judiciário brasileiro dá-lhe uma resposta de não proteção, permitindo que outras mães agridam, que outras mães permitam que outras crianças sejam agredidas. E por isso eu peço, como eu pedi para um advogado, vou pedir para o Ministério Público que a gente recorra sobre essa decisão.
9: O advogado Cristiano Medina da Rocha, que representa a Liniel, foi além. Disse que vai pedir a anulação do julgamento. Ele destacou que a juíza Elizabeth Louro contrariou a decisão inicial do Conselho de Sentença, que votou pela condenação de Monique nos mesmos termos que a de Jairinho.
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0: O secretário-geral das Nações Unidas, António Guterres, condenou veementemente a morte de um soldado sérvio da missão de paz no Líbano. FINU. Guterres alertou que ataques contra as forças da ONU podem constituir crimes de guerra. O incidente no Médio Oriente reacende as preocupações com a segurança das tropas de paz e a escalada de tensões na região. A ONU reforça a necessidade de proteção aos seus membros e o respeito ao direito internacional humanitário.
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2: Uma idosa de 103 anos emocionou a equipe médica do Hospital São Sebastião, em Espumoso, Rio Grande do Sul, ao passar pela primeira cirurgia de sua vida. Mercês Pereira Barbosa, que nunca havia sido internada, demonstrou serenidade antes do procedimento para a apendicite aguda. A cirurgia, considerada de alta complexidade devido à idade da paciente, ocorreu sem intercorrências. A história de Mercês, que atribui sua longevidade à fé, destaca a força e a resiliência humana.
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2: Agentes da Força Municipal prenderam dois homens por furto de cabos de energia na Avenida Presidente Vargas, no centro do Rio de Janeiro. A dupla foi flagrada em atitude suspeita, retirando fios de um bueiro. Com os suspeitos, foram encontrados diversos materiais utilizados na ação, incluindo facas, alicates e cerca de 30 metros de fios de eletricidade. Os homens foram conduzidos à 6ª DP, onde permaneceram presos, e a investigação segue para apurar os detalhes do crime.
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2: Quatro petroleiros de bandeira iraniana cruzaram o Estreito de Hormuz carregados com um total de 7 milhões de barris de petróleo, desafiando o bloqueio imposto pelos Estados Unidos. As embarcações desligaram seus sistemas de rastreamento ao atravessar a passagem marítima e retomaram as viagens após semanas de interrupção devido às sanções de Washington. Este movimento, detectado por uma empresa de rastreamento marítimo, ocorre quase um mês após a declaração de cessar-fogo entre Estados Unidos e Irã, indicando uma retomada das tensões da região. A situação no Estreito de Hormuz continua sendo um ponto crítico para o comércio global de petróleo.
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2: Uma mulher de 37 anos teve a prisão preventiva decretada após confessar ter se passado por uma adolescente de 12 anos. Ela viveu por 14 meses como filha adotiva de uma família em Joinville, Santa Catarina, e foi presa em flagrante após denúncia de uma parente. A investigada, Amanda Maria Souza de Oliveira, já possuía histórico de golpes semelhantes em estados como São Paulo, Rio de Janeiro, Minas Gerais, Rio Grande do Sul e Goiás. Em 2023, ela foi presa no Rio de Janeiro por fingir ser adolescente e insinuar ser vítima de uma rede de prostituição e bruxaria.
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3: Municípios, estados e o Distrito Federal receberam cerca de 4 bilhões e 800 milhões de reais do Ministério da Educação. O valor é referente à quinta parcela de 2026 do repasse complementar da União ao Fundeb, o Fundo de Manutenção e Desenvolvimento da Educação Básica e de Valorização dos Profissionais da Educação. Os recursos depositados no fim de maio são provenientes do Fundo Nacional de Desenvolvimento da Educação e devem ser aplicados exclusivamente na manutenção e no desenvolvimento da educação básica pública, incluindo valorização e remuneração dos profissionais da educação, melhorias na infraestrutura escolar, transporte de estudantes e aquisição de materiais didáticos. A distribuição dos valores leva em conta o número de matrículas registradas no último censo escolar realizado pelo Instituto Nacional de Estudos e Pesquisas Educacionais Anísio Teixeira. O levantamento contempla alunos da educação infantil, do ensino fundamental, do ensino médio, da educação especial, da educação de jovens e adultos, EJA, e da educação profissional integrada. A previsão é que a complementação da União ao Fundeb alcance 69 bilhões e 300 milhões de reais em 2026. Com o repasse da quinta parcela, o total transferido neste ano já passa de 29 bilhões de reais. Os recursos são liberados mensalmente entre janeiro de 2026 e janeiro de 2027, até o último dia útil de cada mês. O Fundeb é formado por receitas e transferências de impostos de estados, municípios e o Distrito Federal. Desde 2021, o fundo passou a contar com complementação crescente da União, distribuída por meio de três modalidades, conhecidas como o modelo híbrido: o valor anual por aluno, o VAAF, o valor anual total por aluno, o VAAT, e o valor aluno ano resultado, o VAAR. Em 2026, a complementação da União beneficiará 1.766 entes federativos pela modalidade VAAF, 2.546 pelo VAAT e 3.034 pelo VAAR.
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4: O Banco da Amazônia divulgou os projetos aprovados na Seleção Pública de Patrocínio 2026. Ao todo, serão destinados R$3.900.000 para iniciativas voltadas ao desenvolvimento econômico, social, cultural, ambiental e esportivo na Amazônia Legal. As propostas escolhidas serão executadas até dezembro deste ano e têm como objetivo gerar emprego, renda, inclusão e cidadania na região. Segundo a instituição, o edital foi elaborado para contemplar a diversidade amazônica e incentivar ações alinhadas ao desenvolvimento sustentável. Foram selecionados 65 projetos distribuídos em 5 áreas de atuação. Na área cultural, os recursos poderão apoiar atividades como música, audiovisual, artes cênicas e festivais regionais. Já no segmento mercadológico, os investimentos devem ser aplicados em feiras, exposições, congressos e iniciativas de fortalecimento dos pequenos negócios. Também foram contemplados projetos sociais voltados ao combate à pobreza, capacitação profissional e inclusão produtiva, ações ambientais relacionadas à educação ambiental, reciclagem e preservação de ecossistemas, além de iniciativas esportivas ligadas ao esporte olímpico e paralímpico. Para o Banco da Amazônia, os projetos contemplados contribuem para fortalecer a identidade regional e promover o equilíbrio entre crescimento econômico e conservação ambiental. O edital também prevê contrapartidas sociais e a adoção de práticas de comunicação antirracistas aos selecionados. Entre as medidas previstas estão treinamentos de sensibilização das equipes, ações de inclusão racial e política de tolerância zero ao racismo durante a execução dos projetos. Os responsáveis pelas iniciativas aprovadas receberão orientações.
5: 6:41.
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0: Opa, tamo no ar, bem-vindos, bom dia, show da manhã, J Lu por aqui na sua boa comunicação, recheada de muita coisa boa. Tem notícias, tem bate-papo, tem bastidores, tem fofoca, tem horóscopo, tem você ligado, sempre com a melhor. Daqui a pouquinho tem também a sua participação. Bom dia, chega mais, curte em volume alto a melhor. Tamo junto na número 1.
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1: Mais um bloco legal no seu Super Show da Manhã. Ótimo dia pra você no trabalho, em casa, onde estiver, de folga, de lazer. Tamo junto e misturado na melhor programação no seu Show da Manhã. Já já vou retornar com muito mais e ainda trazer o seu horóscopo, o guia astral que você sempre espera aqui no Show da Manhã. Até já, já volto. 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
1: 7:01.
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2: Opa, bom dia, voltamos! Você ligado com a melhor playlist publicitária e agora ao som da melhor música. É o Show da Manhã na sua companhia? Aumenta o volume aí.

esse é o seu Show da Manhã. Daqui a pouquinho eu tô de volta. JLu no comando e você daí na playlist também. Dá um toque especial, manda o seu som, a sua recordação, o seu passado, o seu sucesso. Já já vou trazer muito mais interações por aqui. Segura aí. Já volto.

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4: Voltamos com muito mais participação, você interagindo, participando, interagindo, fazendo o som rolar por aqui, sempre na melhor programação do Show da Manhã. Aumenta o volume, mais uma batalha de música aí na área. Bom dia!

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1: É uma honra, um privilégio, um sonho. Vamos cantar.

0: vocês.
1: Obrigado, gente.
0: Pra Alcione.
1: Obrigado. Obrigado, bom gosto.
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1: Esse é o seu Show da Manhã. Daqui a pouquinho eu tô de volta. JLu no comando e você daí na playlist também. Dá um toque especial, manda o seu som, a sua recordação, o seu passado, o seu sucesso. Já já vou trazer muito mais interações por aqui. Segura aí. Já volto.
2: Sete horas e 31 minutos.
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Esse é o seu Show da Manhã. Estamos de volta depois do casting publicitário Detonar Todas. Vem com a gente, divulga sua marca também aqui no seu Show da Manhã. Vem fazer a diferença, vem crescer e aparecer. Bom dia, cidade. Aumenta o volume. Voltamos com a melhor playlist pra você.

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Mais um bloco legal no seu Super Show da Manhã. Ótimo dia pra você no trabalho, em casa, onde estiver, de folga, de lazer. Tamo junto e misturado na melhor programação no seu Show da Manhã. Já já vou retornar com muito mais e ainda trazer o seu horóscopo, o guia astral que você sempre espera aqui no Show da Manhã. Até já, já volto.

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7: Voltamos, participa aí, manda o seu zap. Bom dia, pessoal!

0: 7:59.
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0: 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Janine, um forte abraço pra você aí. Um bom final de semana pra você e todos aí do Instituto Avançar, tá bom? 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
0: 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Gente, chegou a hora também da nossa sessão de alôs, né? Deixa eu mandar uma alôzaça aqui, beleza? Pro Gabriel. Gabriel fala assim, ó. Ô, Gilson, eu tô ouvindo você aqui no Piauí através do aplicativo. Manda alôzaço pra minha sobrinha, que mora em Goiânia, bem próxima de Brasília. Então, alôzaço pra você, pra toda a tua família. Obrigado por estar ligado com a gente, tá bom? Valdir, ô, Gilson, bom dia. Uma sexta-feira abençoada pra todos os ouvintes, pra vocês aí da rádio, valeu? Ô, meu irmão, obrigado pra você também, toda a sua família. Obrigadão por estar ligado aqui junto com a gente, tá bom? Vamos lá, mais outra aqui. Oi, bom dia! Programa de ponta a ponta na notícia, eu não perco um só dia. Obrigado por vocês nos proporcionar as notícias do dia a dia pra deixar a gente muito bem informado, meu amigo. A nossa missão é essa, né? Nossa missão é justamente essa, é de deixar os nossos ouvintes bem informado. Obrigado você aí, tá? Está ligado, conectado com a gente. O Valdir. Oi, Gilson. Bom dia. Manda um alozaço pra mim. Sou Valdir aqui de Sobradinho 2. Ô, Valdir, um alozaço pra você. Todos aí, tá? De Sobradinho 2, que está ligado e conectado aqui na nossa programação. Deixa eu aproveitar aqui, né? Mandar um alozaço aqui pra ele. Um alozaço aqui pro meu amigo Nandinho. Alô, Nandinho! Salve pra tu aí, segue bom. Também mandar um alozaço aqui, beleza? Pra a rapaziada aqui do Polícia 24 Horas, né? Tá ligado aqui junto com a gente. Uma alozaça aí pro meu amigo Joel. Uma alozaça aí também pro meu amigo Cacá Mileno. Rapaziada, sangue bom. Estão aí na escuta aqui junto com a gente. Deixa eu mandar uma alozaça pra toda a corporação aí da Polícia Militar, do Distrito Federal, do Bombeiro. E também, claro, da nossa Polícia Civil, da Polícia Federal também, né? Muita gente aí que curte aí a nossa programação, certinho? Também mandar um alazaço pro meu amigo Wesley, meus colegas aí de rádio, repórter aí também de TV, tudo ligado com a gente. Obrigado pela paciência, obrigado pela simpatia, obrigado pela simpatia, né? Obrigado por tudo, sinceramente. Vocês são demais, obrigado pela audiência, tá bom? Bem, vocês estão ligados, vocês estão conectados no programa Líder de Audiência. Qual o nome do programa, produção?
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0: A nossa repórter, Efigênia, ela vai falar de um assunto onde a polícia militar cumpriu 2 mandados de prisão em Taguatinga, gente. Mas quem vai falar isso aí, não é eu não. Quem vai falar isso aqui é a nossa repórter Efigênia sobre essa matéria. Com você, Efigênia.
1: PMDF cumpriu 2 mandados de prisão em Taguatinga. A Polícia Militar do Distrito Federal, PMDF, por meio de 2º BPM, com atuação do GTOP 22 e apoio do Serviço de Inteligência, cumpriu 2 mandados de prisão na noite desta segunda-feira, dia 1º, em Taguatinga. A primeira prisão ocorreu por volta das 18h30, no setor de oficinas H Norte, em Taguatinga Norte. O homem detido possui mandado de prisão em aberto pelo crime de adulteração de sinal de identificador de veículo com pena superior de 11 anos. Mais tarde, às 22h45, outra equipe localizou e prendeu um foragido na Praça do Relógio, em Taguatinga Centro. Ele havia mandado de prisão preventiva pelo crime de tráfico de drogas. Os 2 homens foragidos, conduzidos à 21ª Delegacia de Polícia. Efigênia Araújo, de Ponta a Ponta, na notícia da sua cidade.
0: Valeu, Efigênia, obrigado aí pela sua informação. Gente, olha só, o autor foi preso nenhuma, nem duas, mas sim 3 vezes. Só neste ano. Sabe por quê? Por furto de cabos. E voltou a ser detido de novo pela Polícia Militar Federal, ao lado do comparsa, lá em Taguatinga, gente. O autor, preso 3 vezes neste ano, por furto de cabos, volta a ser detido de novo pela Polícia Militar, ao lado do comparsa, em Taguatinga. Esse fato aconteceu nesta terça-feira, dia 2, por volta das 20 horas. Os policiais militares do 17º Batalhão prenderam 2 autores, um de 27 e outro de 24 anos, durante uma ação contra o furto de cabos em uma estação de telecomunicação no centro metropolitano de Taguatinga. Um dos detidos, um de 27 anos, já havia sido preso anteriormente por furto de cabos e outros crimes, acumulado 4 passagens policiais, sendo 3 somente neste ano, pela mesma prática criminosa. A rápida intervenção da Polícia Militar impediu a subtração de cabos essenciais para serviço de transmissão de dados e telefonia de energia. A equipe foi acionada para averiguar um furto em andamento. Ao chegar lá ao local, constatou-se sinais de invasão e arrombamento. Durante a varredura no interior da estação, os policiais localizaram o autor, de 27 anos, escondido em um túnel subterrâneo de uma das salas. Questionando, ele informou que havia ingressado no imóvel horas antes em que o transporte do material furtado seria realizado posteriormente por um comparsa. Com base nas informações levantadas, os policiais realizaram um monitoramento nas proximidades e abordaram o veículo, que compareceu ao local para buscar o autor e os materiais subtraídos, detendo também o 2º envolvido, de 24 anos. Durante a ocorrência, foram apreendidos. Preste atenção no que foi apreendido: diversos rolos e metros de cabos de transmissão de dados e telefonia de energia, 3 facas de serra e um canivete, 4 alicates diversos, 1 alicate de pressão, 1 chave turquesa, 1 alicate de corte de fio, 1 jogo de chave Allen, 1 arco de serra artesanal, 3 chaves de boca, 1 tesoura de corte de fio, 1 aparelho celular, 1 mochila e 1 conjunto de uniforme de trabalho e 1 veículo utilizado na ação criminosa. Os autores foram conduzidos à 21ª DP para as providências cabíveis. A ação reforça o compromisso da Polícia Militar do DF na proteção da infraestrutura crítica do Distrito Federal e no combate aos crimes que causam prejuízos diretos à população, comprometendo serviços essenciais da comunicação e energia. A Polícia Militar do Distrito Federal prende menores para o ato infracional análogo ao tráfico de drogas. Isto aconteceu aqui, ó, em Samambaia. A Polícia Militar do Distrito Federal, por meio da equipe do Patamo, do Batalhão do BP Choque, apreendeu 2 menorzinhos de idade por ato infracional análogo ao crime de tráfico de droga na região de Samambaia na noite desta última terça-feira, dia 2. A ocorrência foi registrada por volta das 21h30 na quadra 511 após monitoramento de uma atitude suspeita que resultou na desarticulação do ponto de venda de entorpecentes, garantindo a segurança dos moradores e a preservação da ordem pública local. De acordo com as informações obtidas pela equipe policial, durante o patrulhamento tático, 3 indivíduos foram flagrados em frente a uma residência, realizando a entrega e passagem de objetos através do portão. Ao notar a aproximação da viatura, os indivíduos demonstraram visíveis nervosismo e se afastaram rapidamente, motivando a abordagem imediata. O homem, que estava ao lado de fora do imóvel, confessou que estava no local com o objetivo de adquirir substâncias entorpecentes, quanto aos outros 2 indivíduos iniciaram fuga pelos telhados das casas vizinhas. Com apoio de uma moradora da região, que autorizou a entrada dos policiais em seu lote, a equipe localizou e capturaram os 2 fugitivos, identificados como menores de idade. Os autores admitiram a prática do comércio ilícito e confessaram ter despejado parte do material antes da fuga. Durante as buscas nas residências da origem, foram localizados e apreendidos 3 garrafas de lança-perfume, 24 porções pequenas da danada, 2 porções de Trion, R$70,30 em espécie, 1 balança de precisão e 1 pelo menos ato infracional, sendo a última registrada em março deste ano, o que evidencia reiteração da conduta delituosa e o risco social gerado por sua atividade. Diante dos fatos, os autores foram conduzidos à Delegacia da Criança e do Adolescente, a DCA2, para a doação das providências cabíveis, juntamente com todo o material ilícito e bens apreendidos.

0: trabalho e resgate após ficar preso sob um ônibus. Que é isso, Gilson? Um trabalhador é resgatado após ficar preso sob um ônibus durante a manutenção. Isso aqui, gente, aconteceu no Distrito Federal. Um trabalhador foi resgatado pelo Corpo de Bombeiro Militar do Distrito Federal após ficar preso sobre as ferragens durante um serviço de manutenção na manhã da última quarta-feira, dia 3, em uma garagem de ônibus localizada nas margens da BR-020, na região de Sobradinho. De acordo com os bombeiros, o chamado mobilizou 3 viaturas de socorro. Ao chegar no local, as equipes encontraram a vítima presa sob o veículo. O homem, cuja idade não foi informada, estava consciente e orientado, mas relatava fortes dores na região pélvica. Para realizar o resgate, os militares utilizaram o equipamento de corte para abrir a parte da lataria do ônibus e conseguiu acesso à vítima. Após retirado do local, o trabalhador foi encaminhado com prioridade para a unidade de saúde. A gente fica aqui na torcida que esse trabalhador esteja bem, mas Deus me livre, gente. Deus me livre no que ele passou. Vamos ficar aqui na torcida que realmente esteja tudo bem com ele. Bombeiro, combate incêndio em apartamento, isso aconteceu lá no Guará. O Corpo de Bombeiro Militar do Distrito Federal foi acionado ali por das 6 horas e 5 minutos dessa última quarta-feira, dia 3 de junho de 2026, para atender uma ocorrência de incêndio em um apartamento localizado na Q40 do Guará, aqui no Distrito Federal. Para atendimento da ocorrência, foram empenhadas 4 viaturas da corporação. Ao chegar ao local, as equipes encontraram chamas concentradas em um dos apartamentos. Imediatamente, os militares montaram linhas de mangueira e pressurizados para realizar o combate direto ao fogo e impedir a propagação de incêndio para as demais unidades do condomínio. Após o controle das chamas e a completa extinção de incêndio, foi realizada ventilação tática para retirada da fumaça acumulada nas áreas comuns. Em seguida, os bombeiros efetuaram uma varredura minuciosa na unidade atingida. O proprietário do apartamento foi transportado para uma unidade hospitalar indicada à regularização médica após apresentar quadro de inalação excessiva de fumaça. A perícia do Corpo de Bombeiros foi acionada a comparecer ao local para apurar as possíveis causas do incêndio. Agora vamos aqui às últimas informações aqui para você. Um fato que aconteceu, houve um acidente gravemente ferido lá na BR-040, onde um motociclista fica gravemente ferido após batida com um carro na BR-040. A gente vê aqui as imagens, meu Deus do céu, muito triste essas imagens pelo qual a gente está vendo aqui. Gente, presta atenção nessa matéria. Nesta terça-feira, dia 2 do 6, um motociclista ficou gravemente ferido após se envolver em uma colisão com um carro na BR-040 em frente à estação da BRT de Santa Maria. O Corpo de Bombeiro Militar do Distrito Federal foi acionado por volta das 19h40 e enviou 2 viaturas de socorro para atender a ocorrência. Ao chegar ao local, as equipes encontraram o acidente envolvido, as equipes encontraram, né, o acidente envolvido em um veículo de passeio e uma motocicleta. A área foi sinalizada para garantir a segurança do socorrista e dos demais motoristas que passavam pela rodovia. O condutor da moto recebeu atendimento no local. Segundo os bombeiros, ele estava inconsciente e apresentava ferimentos graves. Após a avaliação inicial, o motociclista foi transportado para uma unidade hospitalar, seguindo o protocolo de trauma. A Polícia Rodoviária Federal ficou responsável pelo local. O Corpo de Bombeiro informou que não acompanha a avaliação médica das vítimas após transporte para o hospital. Acabou! Gente, obrigado, tá? Obrigado mesmo a todos vocês que ficou com a gente aqui desde as 8 da manhã, curtindo aqui a nossa programação. Quero deixar aqui, né, o meu agradecimento a você, né, que durante essa semana nos acompanhou aí no programa de Ponta a Ponta na Notícia, mas também já quero deixar um esclarecimento aqui, tá? Pessoal, chegou o final de semana. Final de semana foi feito pra quê? Pra você curtir, pra você divertir. Então, por favor, pare de aprontar, né? Tenha amor à sua vida e tenha amor à vida ao próximo. Ah, Gilson, mas por que que tu fala isso? Porque muita gente no final de semana aí confunde as coisas, né? Pega o carro, vai dirigir, mas naquela situação, drogado, embriagado, e aí? Compensa? Não compensa. Porque esse lado tem dois caminhos. Caixão ou cadeia. E aí, é isso que tu quer? Então a escolha é sua. Eu, como cidadão, como jornalista, eu tenho o direito de te orientar. Se beber, não dirija. Se dirigir, não beba. Chama um amigo da vez, paga um táxi, paga um Uber, mas deixa o carro ou a moto em casa. E quer saber mais ainda? Em vez de estar bebendo essas coisas, vai ler a Bíblia. Vai beber a palavra de Deus, que é muito mais importante. Um ótimo final de semana para todos. Que Deus abençoe você e a sua família. Vem aí, sem parar. Antes, vem Giro de Notícia para deixar você muito bem informado. Até segunda-feira, hein? Tchau, fui!
1: Oito horas e 29 minutos.
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0: 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Janine, um forte abraço pra você aí. Um bom final de semana pra você e todos aí do Instituto Avançar, tá bom? 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
0: 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Gente, chegou a hora também da nossa sessão de alôs, né? Deixa eu mandar uma alôzaça aqui, beleza? Pro Gabriel. Gabriel fala assim, ó: ô Gilson, eu tô ouvindo você aqui no Piauí através do aplicativo. Manda alôzaço pra minha sobrinha que mora em Goiânia, bem próxima de Brasília. Então, alôzaço pra você e pra toda a tua família. Obrigado por estar ligado com a gente, tá bom? Valdir, oi Gilson, bom dia. Uma sexta-feira abençoada pra todos os ouvintes, pra vocês aí da rádio, valeu? Ô meu irmão, obrigado pra você também, toda a sua família. Obrigadão por estar ligado aqui junto com a gente, tá bom? Vamos lá, mais outro aqui. Oi, bom dia. Programa de ponta a ponta na notícia. Eu não perco um só dia. Obrigado por vocês nos proporcionar as notícias do dia a dia para deixar a gente muito bem informado, meu amigo. A nossa missão é essa, né? Nossa missão é justamente essa. É de deixar os nossos ouvintes bem informados. Obrigado você aí, tá? Está ligado, conectado com a gente. O Valdir, oi Gilson, bom dia, manda um alôzaço pra mim, sou Valdir aqui de Sobradinho 2. Ô Valdir, um alôzaço pra você, todos aí, tá, de Sobradinho 2, que está ligado e conectado aqui na nossa programação. Deixa eu aproveitar aqui, né, mandar um alôzaço aqui pra eles, um alôzaço aqui pro meu amigo Nandinho. Alô Nandinho, salve pra tu aí, segue bom, também mandar um alôzaço aqui, beleza? Pra a rapaziada aqui do Polícia 24 Horas, né? Tá ligado aqui junto com a gente. Uma alôzaça aí pro meu amigo Joel. Uma alôzaça aí também pro meu amigo Cacá Mileno. Rapaziada, sangue bom. Estão aí na escuta aqui junto com a gente. Deixa eu mandar uma alôzaça pra toda a corporação aí da Polícia Militar, do Distrito Federal, do Bombeiro. E também, claro, da nossa Polícia Civil, da Polícia Federal também, né? Muita gente aí que curte aí a nossa programação, certinho? Também mandar um alôzaço pro meu amigo Wesley, meus colegas aí de rádio, repórter aí também de TV, tudo ligado com a gente. Obrigado pela paciência, obrigado pela simpatia, obrigado pela simpatia, né? Obrigado por tudo, sinceramente. Vocês são demais, obrigado pela audiência, tá bom? Bem, vocês estão ligados, vocês estão conectados no programa Líder de Audiência. Qual o nome do programa, produção?
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0: A nossa repórter, Efigênia, ela vai falar de um assunto onde a polícia militar cumpriu 2 mandados de prisão em Taguatinga, gente. Mas quem vai falar isso aí? Não é eu não. Quem vai falar isso aqui é a nossa repórter Efigênia sobre essa matéria. Com você, Efigênia.
1: PMDF cumpriu 2 mandados de prisão em Taguatinga. A Polícia Militar do Distrito Federal, PMDF, por meio de 2º BPM, com atuação do GTOP 22 e apoio do Serviço de Inteligência, cumpriu 2 mandados de prisão na noite desta segunda-feira, dia 1º, em Taguatinga. A primeira prisão ocorreu por volta das 18h30, no setor de oficinas H-Norte, em Taguatinga Norte. O homem detido possui mandado de prisão em aberto pelo crime de adulteração de sinal de identificador de veículo com pena superior de 11 anos. Mais tarde, às 22h45, outra equipe localizou e prendeu um foragido na Praça do Relógio, em Taguatinga Centro. Ele havia mandado de prisão preventiva pelo crime de tráfico de drogas. Os 2 homens foragidos conduzidos à 21ª Delegacia de Polícia. Efigênia Araújo, de ponta a ponta na notícia da sua cidade.
0: Valeu, Efigênia, obrigado aí pela sua informação. Gente, olha só, o autor foi preso nenhuma, nem duas, mas sim 3 vezes. Só neste ano. Sabe por quê? Por furto de cabos. E voltou a ser detido de novo pela Polícia Militar do Distrito Federal, ao lado do comparsa, lá em Taguatinga, gente. O autor de preso 3 vezes neste ano, por furto de cabos, volta a ser detido de novo pela Polícia Militar, ao lado do comparsa, em Taguatinga. Esse fato aconteceu nesta terça-feira, dia 2, por volta das 20 horas. Os policiais militares do 17º Batalhão prenderam 2 autores, um de 27 e outro de 24 anos, durante uma ação contra o furto de cabos em uma estação de telecomunicação no centro metropolitano de Taguatinga. Um dos detidos, um de 27 anos, já havia sido preso anteriormente por furto de cabos e outros crimes, acumulado 4 passagens policiais, sendo 3 somente neste ano, pela mesma prática criminosa. A rápida intervenção da Polícia Militar impediu a subtração de cabos essenciais para serviço de transmissão de dados e telefonia de energia. A equipe foi acionada para averiguar um furto em andamento. Ao chegar lá ao local, constatou-se sinais de invasão e arrombamento. Durante a varredura no interior da estação, os policiais localizaram o autor de 27 anos, escondido em um túnel subterrâneo de uma das salas. Questionando, ele informou que havia ingressado no imóvel horas antes em que o transporte do material furtado seria realizado posteriormente por um comparsa. Com base nas informações levantadas, os policiais realizaram um monitoramento nas proximidades e abordaram o veículo, que compareceu ao local para buscar o autor e os materiais subtraídos, detendo também o 2º envolvido de 24 horas. Durante a ocorrência, foram apreendidos. Preste atenção no que foi apreendido. Diversos rolos e metros de cabos de transmissão de dados e telefonia de energia, 3 facas de serra e um canivete, 4 alicates diversos, 1 alicate de pressão, 1 chave turquesa, 1 alicate de corte de fio, 1 jogo de chave Allen, 1 arco de serra artesanal, 3 chaves de boca, uma tesoura de corte de fio, um aparelho celular, uma mochila e um conjunto de uniforme de trabalho e um veículo utilizado na ação criminosa. Os autores foram conduzidos à 21ª DP para as providências cabíveis. A ação reforça o compromisso da Polícia Militar do DF na proteção da infraestrutura crítica do Distrito Federal e no combate aos crimes que causam prejuízos diretos à população, comprometendo serviços essenciais da comunicação e energia. A Polícia Militar do Distrito Federal prende menores para o ato infracional análogo ao tráfico de drogas. Isto aconteceu aqui, ó, em Samambaia. A Polícia Militar do Distrito Federal, por meio da equipe do Patamo, do Batalhão do BP Choque, apreendeu 2 menorzinhos de idade por ato infracional análogo ao crime de tráfico de droga na região de Samambaia na noite desta última terça-feira, dia 2. A ocorrência foi registrada por volta das 21h30 na quadra 511 após monitoramento de uma atitude suspeita que resultou na desarticulação do ponto de venda de entorpecentes, garantindo a segurança dos moradores e a preservação da ordem pública local. De acordo com as informações obtidas pela equipe policial, durante o patrulhamento tático, 3 indivíduos foram flagrados em frente a uma residência, realizando a entrega e passagem de objetos através do portão. Ao notar a aproximação da viatura, os indivíduos demonstraram visíveis nervosismo e se afastaram rapidamente, motivando a abordagem imediata. O homem, que estava ao lado de fora do imóvel, confessou que estava no local com o objetivo de adquirir substâncias entorpecentes, quanto aos outros 2 indivíduos iniciaram fuga pelos telhados das casas vizinhas. Com apoio de uma moradora da região, que autorizou a entrada dos policiais em seu lote, a equipe localizou e capturaram os 2 fugitivos, identificados como menores de idade. Os autores admitiram a prática do comércio ilícito e confessaram ter despejado parte do material antes da fuga. Durante as buscas nas residências da origem, foram localizados e apreendidos 3 garrafas de lança-perfume, 24 porções pequenas da danada, 2 porções de Trion, R$70,30 em espécie, 1 balança de precisão e pelo menos ato infracional, sendo a última registrada em março deste ano, o que evidencia reiteração da conduta delituosa e o risco social gerado por sua atividade. Diante dos fatos, os autores foram conduzidos à Delegacia da Criança e do Adolescente, a DCA2, para a doação das providências cabíveis, juntamente com todo o material ilícito e bens apreendidos.

trabalho e resgate após ficar preso sob um ônibus. Que é isso, Gilson? Um trabalhador é resgatado após ficar preso sob um ônibus durante a manutenção. Isso aqui, gente, aconteceu no Distrito Federal. Um trabalhador foi resgatado pelo Corpo de Bombeiro Militar do Distrito Federal após ficar preso sobre as ferragens durante um serviço de manutenção na manhã da última quarta-feira, dia 3, em uma garagem de ônibus localizada nas margens da BR-020, na região de Sobradinho. De acordo com os bombeiros, o chamado mobilizou 3 viaturas de socorro. Ao chegar ao local, as equipes encontraram a vítima presa sob o veículo. O homem, cuja idade não foi informada, estava consciente e orientado, mas relatava fortes dores na região pélvica. Para realizar o resgate, os militares utilizaram o equipamento de corte para abrir a parte da lataria do ônibus e conseguiu acesso à vítima. Após retirado do local, o trabalhador foi encaminhado com prioridade para a unidade de saúde. A gente fica aqui na torcida que esse trabalhador esteja bem, mas Deus me livre, gente. Deus me livre no que ele passou. Vamos ficar aqui na torcida que realmente esteja tudo bem com ele. Bombeiro combate incêndio em apartamento. Isso aconteceu lá no Guará. O Corpo de Bombeiro Militar do Distrito Federal foi acionado ali por das 6 horas e 5 minutos dessa última quarta-feira, dia 3 de junho de 2026, para atender uma ocorrência de incêndio em um apartamento localizado na Q40 do Guará, aqui no Distrito Federal. Para atendimento da ocorrência, foram empenhadas 4 viaturas da corporação. Ao chegar ao local, as equipes encontraram chamas concentradas em um dos apartamentos. Imediatamente, os militares montaram linhas de mangueira e pressurizados para realizar o combate direto ao fogo e impedir a propagação de incêndio para as demais unidades do condomínio. Após o controle das chamas e a completa extinção de incêndio, foi realizada ventilação tática para retirada da fumaça acumulada nas áreas comuns. Em seguida, os bombeiros efetuaram uma varredura minuciosa na unidade atingida. O proprietário do apartamento foi transportado para uma unidade hospitalar indicada à regularização médica após apresentar quadro de inalação excessiva de fumaça. A perícia do Corpo de Bombeiros foi acionada a comparecer ao local para apurar as possíveis causas do incêndio. Agora vamos aqui às últimas informações aqui para você. Um fato que aconteceu, houve um acidente gravemente ferido lá na BR-040, onde um motociclista fica gravemente ferido após batida com um carro na BR-040. A gente vê aqui as imagens, meu Deus do céu, muito triste essas imagens pelo qual a gente está vendo aqui. Gente, presta sua atenção nessa matéria. Nesta terça-feira, dia 2 do 6, um motociclista ficou gravemente ferido após se envolver em uma colisão com um carro na BR-040 em frente à estação da BRT de Santa Maria. O Corpo de Bombeiro Militar do Distrito Federal foi acionado por volta das 19h40 e enviou 2 viaturas de socorro para atender a ocorrência. Ao chegar ao local, as equipes encontraram o acidente envolvido. As equipes encontraram, né, o acidente envolvido em um veículo de passeio e uma motocicleta. A área foi sinalizada para garantir a segurança do socorrista e dos demais motoristas que passavam pela rodovia. O condutor da moto recebeu atendimento no local. Segundo os bombeiros, ele estava inconsciente e apresentava ferimentos graves. Após a avaliação inicial, o motociclista foi transportado para uma unidade hospitalar, seguindo o protocolo de trauma. A Polícia Rodoviária Federal ficou responsável pelo local. O Corpo de Bombeiro informou que não acompanha a avaliação médica das vítimas após transporte para o hospital. Acabou! Gente, obrigado!

0: Mano, aí, confunde as coisas, né? Pega o carro, vai dirigir, mas naquela situação, drogado, embriagado, e aí? Compensa? Não compensa. Porque esse lado tem dois caminhos, caixão ou cadeia. E aí, é isso que tu quer? Então a escolha é sua. Eu, como cidadão, como jornalista, eu tenho o direito de te orientar. Se beber, não dirija. Se dirigir, não beba. Chama um amigo da vez, paga um táxi, paga um Uber, mas deixa o carro ou a moto em casa. E quer saber mais ainda? Em vez de estar bebendo essas coisas, vai ler a Bíblia. Vai beber a palavra de Deus, que é muito mais importante. Um ótimo final de semana para todos. Que Deus abençoe você e a sua família. Vem aí, sem parar. Antes, vem Giro de Notícia para deixar você muito bem informado. Até segunda-feira, hein? Tchau, fui!
1: Oito horas e 58 minutos.
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3: 8 horas e 59 minutos. 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
4: Sexta-feira, 5 de junho de 2026, está entrando no ar mais uma edição do Repórter Destaque. As principais informações do Brasil e do mundo agora para você. Taxistas e motoristas de aplicativo irão ganhar uma nova linha de crédito para financiar a troca de veículos com juros mais baixos. O programa, chamado Move Aplicativos, disponibilizará cerca de 30 bilhões de reais em financiamentos por meio do Banco Nacional de Desenvolvimento Econômico e Social. O valor máximo previsto para financiamento é de R$ 150 mil e o benefício será destinado a profissionais que comprovem atividade mínima nas plataformas com pelo menos 100 corridas realizadas nos últimos 12 meses. Veículos movidos apenas a gasolina ou diesel não poderão participar da linha de crédito. A medida surge em um momento de crescimento no financiamento de veículos no Brasil. Segundo dados do setor, mais de 2,5 milhões de veículos foram financiados apenas nos primeiros meses deste ano, com destaque para o aumento nas vendas parceladas de motocicletas. Eu sou Kleber Salles e volto daqui a pouco com mais informações. Continue ligado.
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1: Fala, gente! Nós estamos chegando aqui na nossa rádio preferida, maravilha de programação, né, Chuchu? Hoje é sexta-feira, sua linda, hoje dia 5 de junho de 2026. Como é que vocês passaram aí de feriado? Tudo bem? Tudo beleza? Ah, espero que estejam bem, né? Muito bem. Vamos lá, tá na hora de trazermos aqui notícias do mundo dos famosos, né? É o nosso Fofocando que tá chegando e já estamos em clima de Copa do Mundo, né, gente? O Brasil tá aí, né, se preparando para jogar a Copa agora. Agora, você sabe que saiu uma lista, né? Antes mesmo da Copa do Mundo começar, um ranking já está chamando a atenção. O levantamento da Ventix Magazine apontou as esposas e namoradas de jogadores mais bem pagas do Mundial quando o assunto é publicidade nas redes sociais. No topo da lista aparece Jordina Rodrigues, a companheira do Cristiano Ronaldo, com o valor estimado em $716 mil por publicação patrocinada. Olha isso, gente. Em segundo lugar está Antonella Roccuzzo, esposa de Lionel Messi, com cerca de $391 mil por post. Entre as brasileiras, o destaque é Bruna Biancardi, namorada, esposa, né, do Neymar, que ocupa a quinta posição do ranking e pode faturar aproximadamente $150 mil por publicação patrocinada. Na sexta colocação aparece Caroline Lima, que deve atuar como repórter durante a Copa, com média de $57 mil por ação publicitária. Duda Fournier, esposa de Lucas Paquetá, fecha o grupo brasileiro na nona posição, com estimativa de $21 mil por public post. Os valores são estimativas de mercado e não representam contratos oficiais, né, gente? Mas mostram a força que essas mulheres, essas influenciadoras, exercem nas redes sociais durante um dos maiores eventos esportivos do planeta. Que coisa, hein? Tá vendo só como você ganha sendo esposa de um jogador famoso? É mole, não. E o nosso Fofocando volta daqui a pouquinho já pra falar pra vocês um susto, hein, que o cantor MC Guimê, né, o MC Guimê sofreu porque a esposa dele e a filha de apenas 5 meses se envolveram em um acidente de trânsito em São Paulo. Olha só, gente, daqui a pouco eu vou trazer mais detalhes aqui na nossa programação. Elas estão bem, tá? Não tem nada de mais grave, mas eu vou contar pra vocês sobre isso aí. Continue com a gente, até daqui a pouco.
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O secretário-geral das Nações Unidas, António Guterres, condenou veementemente a morte de um soldado sérvio da missão de paz no Líbano, FINU. Guterres alertou que ataques contra as forças da ONU podem constituir crimes de guerra. O incidente no Médio Oriente reacende as preocupações com a segurança das tropas de paz e a escalada de tensões na região. A ONU reforça a necessidade de proteção aos seus membros e o respeito ao direito internacional humanitário.

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1: Fala, gente! Nós estamos chegando aqui na nossa rádio preferida, maravilha de programação, né, Chuchu? Hoje é sexta-feira, sua linda, hoje dia 5 de junho de 2026. Como é que vocês passaram aí de feriado? Tudo bem? Tudo beleza? Ah, espero que estejam bem, né? Muito bem. Vamos lá, tá na hora de trazermos aqui notícias do mundo dos famosos, né? É o nosso Fofocando que tá chegando e já estamos em clima de Copa do Mundo, né, gente? O Brasil tá aí, né, se preparando para jogar a Copa agora. Agora, você sabe que saiu uma lista, né? Antes mesmo da Copa do Mundo começar, um ranking já está chamando a atenção. O levantamento da Ventix Magazine apontou as esposas e namoradas de jogadores mais bem pagas do Mundial quando o assunto é publicidade nas redes sociais. No topo da lista aparece Jordina Rodrigues, a companheira do Cristiano Ronaldo, com o valor estimado em $716 mil por publicação patrocinada. Olha isso, gente. Em segundo lugar está Antonella Roccuzzo, esposa de Lionel Messi, com cerca de $391 mil por post. Entre as brasileiras, o destaque é Bruna Biancardi, namorada, esposa, né, do Neymar, que ocupa a quinta posição do ranking e pode faturar aproximadamente $150 mil por publicação patrocinada. Na sexta colocação aparece Caroline Lima, que deve atuar como repórter durante a Copa, com média de $57 mil por ação publicitária. Duda Fournier, esposa de Lucas Paquetá, fecha o grupo brasileiro na nona posição, com estimativa de $21 mil por public post. Os valores são estimativas de mercado e não representam contratos oficiais, né, gente? Mas mostram a força que essas mulheres, essas influenciadores exercem nas redes sociais durante um dos maiores eventos esportivos do planeta. Que coisa, hein? Tá vendo só como você ganha sendo esposa de um jogador famoso? É mole, não. E o nosso Fofocando volta daqui a pouquinho já pra falar pra vocês um susto, hein, que o cantor MC Guimê, né, o MC Guimê sofreu porque a esposa dele e a filha de apenas 5 meses se envolveram em um acidente de trânsito em São Paulo. Olha só, gente, daqui a pouco eu vou trazer mais detalhes aqui na nossa programação. Elas estão bem, tá? Não tem nada de mais grave, mas eu vou contar pra vocês sobre isso aí. Continue com a gente, até daqui a pouco.
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2: 10 horas e 42 minutos.

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Uma idosa de 103 anos emocionou a equipe médica do Hospital São Sebastião, em Espumoso, Rio Grande do Sul, ao passar pela primeira cirurgia de sua vida. Mercês Pereira Barbosa, que nunca havia sido internada, demonstrou serenidade antes do procedimento para a apendicite aguda. A cirurgia, considerada de alta complexidade devido à idade da paciente, ocorreu sem intercorrências. A história de Mercês, que atribui sua longevidade à fé, destaca a força e a resiliência humana.

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1: Fala, gente! Nós estamos de volta aqui na nossa rádio preferida, maravilha! A programação, né, Chuchu? Hoje é sexta-feira, final de semana, dia 5 de junho. Vamos lá, porque tem Fofocando na área. E olha, a madrugada de ontem, né, foi um susto aí pro cantor, o MC Guimê. A esposa do artista, Fernanda, e a filha do casal, Yarin, de apenas 5 meses, se envolveram em um acidente de trânsito na região de Alphaville, área nobre, lá em São Paulo, né? As duas estavam voltando para casa após deixarem as gravações de um novo videoclipe do funkeiro. O veículo em que viajavam, conduzido pelo segurança do Guimê, acabou sendo atingido por uma motocicleta. Apesar do impacto, a Fernanda e a pequena Yarin não sofreram ferimentos. Segundo informações divulgadas pela assessoria do cantor, a mãe conseguiu proteger a bebê no momento da colisão, evitando consequências mais graves. Já o motociclista precisou ser levado para um hospital porque estava com uma lesão na perna, né? Ao ser avisado sobre o acidente, o Guimê interrompeu imediatamente a gravação do clipe. Em nota, o cantor afirmou que ficou abalado ao receber a notícia e correu para verificar o estado de saúde da esposa e da filha. O que chamou atenção foi a atitude do artista depois do ocorrido. Mesmo com a informação de que o motociclista teria assumido a responsabilidade pelo acidente, o Guimê decidiu oferecer ajuda financeira ao homem, que relatou estar enfrentando dificuldades econômicas, né? E também precisaria arcar com os prejuízos causados à motocicleta. Felizmente, o acidente terminou apenas com danos materiais, né? E um grande susto aí para a família do cantor. Que coisa, né, gente? Tem que tomar cuidado, né? Você que pilota moto aí, tem que tomar cuidado, é um perigo mesmo. Bom, daqui a pouquinho, gente, eu volto com a última de hoje, que vai falar sobre Moisés Macedo. Conhece, não? Ele é o filho do bispo Edir Macedo. É o herdeiro da Igreja Universal e da Record TV. Gente, ele apareceu e surpreendeu os seguidores com fotos ousadas no perfil do Instagram. Que isso, hein? Ô, louco, meu! Tá amarrado! Daqui a pouco eu vou contar os detalhes pra vocês. Continue aqui na melhor programação do Brasil e, ó, até daqui a pouco, hein?
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3: 11 horas e 51 minutos.

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2: A TSMC, maior fabricante de chips do mundo, alertou que o fornecimento de seus produtos não atenderá à demanda global nos próximos anos. A escassez é impulsionada principalmente pela crescente demanda por inteligência artificial, mesmo com a expansão da capacidade de produção nos Estados Unidos. O CEO da empresa, C.C. Wei, destacou que a indústria de tecnologia enfrentará desafios significativos para suprir o mercado, o que pode impactar diversos setores que dependem desses componentes essenciais.
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2: Fala, gente! Nós estamos chegando aqui na nossa rádio preferida, maravilha de programação, né, Chuchu? Hoje é sexta-feira, sua linda, hoje dia 5 de junho de 2026. Como é que vocês passaram aí de feriado? Tudo bem? Tudo beleza? Ah, espero que estejam bem, né? Muito bem. Vamos lá, tá na hora de trazermos aqui notícias do mundo dos famosos, né? É o nosso Fofocando que tá chegando e já estamos em clima de Copa do Mundo, né, gente? O Brasil tá aí, né, se preparando para jogar a Copa agora. Agora, você sabe que saiu uma lista, né? Antes mesmo da Copa do Mundo começar, um ranking já está chamando a atenção. O levantamento da Ventix Magazine apontou as esposas e namoradas de jogadores mais bem pagas do Mundial quando o assunto é publicidade nas redes sociais. No topo da lista aparece Jordina Rodrigues, a companheira do Cristiano Ronaldo, com o valor estimado em $716 mil por publicação patrocinada. Olha isso, gente. Em segundo lugar está Antonella Roccuzzo, esposa de Lionel Messi, com cerca de $391 mil por post. Entre as brasileiras, o destaque é Bruna Biancardi, namorada, esposa, né, do Neymar, que ocupa a quinta posição do ranking e pode faturar aproximadamente $150 mil por publicação patrocinada. Na sexta colocação aparece Caroline Lima, que deve atuar como repórter durante a Copa, com média de $57 mil por ação publicitária. Duda Fournier, esposa de Lucas Paquetá, fecha o grupo brasileiro na nona posição, com estimativa de $21 mil por public post. Os valores são estimativas de mercado e não representam contratos oficiais, né, gente? Mas mostram a força que essas mulheres, essas influenciadores exercem nas redes sociais durante um dos maiores eventos esportivos do planeta. Que coisa, hein? Tá vendo só como você ganha sendo esposa de um jogador famoso? É mole, não. E o nosso Fofocando volta daqui a pouquinho já pra falar pra vocês um susto, hein, que o cantor MC Guimê, né, o MC Guimê sofreu porque a esposa dele e a filha de apenas 5 meses se envolveram em um acidente de trânsito em São Paulo. Olha só, gente. Daqui a pouco eu vou trazer mais detalhes aqui na nossa programação. Elas estão bem, tá? Não tem nada de mais grave. Mas eu vou contar pra vocês sobre isso aí. Continue com a gente, até daqui a pouco.
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3: Meio-dia e 59 minutos.
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4: O Meta Group anunciou o lançamento oficial de um novo assistente de inteligência artificial, IA, focado em empresas. A ferramenta visa ajudar companhias a automatizar suas operações diárias, marcando um passo significativo da gigante das mídias sociais no competitivo mercado de IA empresarial. Essa iniciativa demonstra a aposta da Meta no potencial da inteligência artificial para transformar o ambiente corporativo. O novo assistente multitarefa promete otimizar processos e aumentar a eficiência em diversas áreas de negócios.
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0: Lindona, você!
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0: Obrigado, Lindona, obrigado, Deus abençoe.
1: Muito obrigada!
0: Que alegria ter você aqui nesse projeto lindo.
1: Feliz demais.
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0: Marília Mendonça!
1: Thierry!
0: Muito obrigado, minha amiga, que
1: junto,
0: é isso.
1: Tamo junto.
0: Que é isso. Que honra, sem palavras.
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3: Fala, gente! Nós estamos de volta aqui na nossa rádio preferida, maravilha! Programação, né, Chuchu? Hoje é sexta-feira, final de semana, dia 5 de junho. Vamos lá, porque tem Fofocando na área. E olha, a madrugada de ontem, né, teve um... foi um susto aí pro cantor, o MC Guimê. A esposa do artista, Fernanda, e a filha do casal, Yarin, de apenas 5 meses, se envolveram em um acidente de trânsito na região de Alphaville, área nobre, lá em São Paulo, né? As duas estavam voltando para casa após deixarem as gravações de um novo videoclipe do funkeiro. O veículo em que viajavam, conduzido pelo segurança do Guimê, acabou sendo atingido por uma motocicleta. Apesar do impacto, a Fernanda e a pequena Yarin não sofreram ferimentos. Segundo informações divulgadas pela assessoria do cantor, a mãe conseguiu proteger a bebê no momento da colisão, evitando consequências mais graves. Já o motociclista precisou ser levado para um hospital porque estava com uma lesão na perna, né? Ao ser avisado sobre o acidente, o Guimê interrompeu imediatamente a gravação do clipe. Em nota, o cantor afirmou que ficou abalado ao receber a notícia e correu para verificar o estado de saúde da esposa e da filha. O que chamou a atenção foi a atitude do artista depois do ocorrido. Mesmo com a informação de que o motociclista teria assumido a responsabilidade pelo acidente, o Guimê decidiu oferecer ajuda financeira ao homem, que relatou estar enfrentando dificuldades econômicas, né? E também precisaria arcar com os prejuízos causados à motocicleta. Felizmente, o acidente terminou apenas com danos materiais, né? E um grande susto aí para a família do cantor. Que coisa, né, gente? Tem que tomar cuidado, né? Você que pilota moto aí, tem que tomar cuidado, é um perigo mesmo. Bom, daqui a pouquinho, gente, eu volto com a última de hoje, que vai falar sobre Moisés Macedo. Conhece, não? Ele é o filho do bispo Edir Macedo. É o herdeiro da Igreja Universal e da Record TV. Gente, ele apareceu e surpreendeu os seguidores com fotos ousadas no perfil do Instagram. Que isso, hein? Ô, louco, meu! Tá amarrado! Daqui a pouco eu vou contar os detalhes pra vocês. Continue aqui na melhor programação do Brasil e, ó, até daqui a pouco, hein?
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2: Marcos e Belucci, meus irmãos, meus amigos, queria dizer da honra que é pra mim, que tô começando agora, tá participando não só de um DVD, mas a gravação de um DVD de uma carreira que já dura 10 anos e 10 anos bem sucedidos. Vocês merecem demais.
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5: A Polícia Federal no Paraná deflagrou a Operação Espelho Público para investigar um site falso que imitava a página oficial do gov.br. Criminosos utilizavam o link fraudulento para anunciar consultas e saques do Programa de Integração Social, PIS, induzindo vítimas ao erro. Na quarta-feira, foram cumpridos mandados de busca e apreensão, resultando na apreensão de aparelhos eletrônicos e documentos. A PF alerta para a importância de verificar a autenticidade do site antes de fornecer informações pessoais.
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0: 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Fala, meus amores, minhas amoras, tudo bem, chuchu? Bora lá, porque tá na hora de trazermos a última de hoje do nosso Fofocando, que é sobre o Moisés Macedo, né? O filho do bispo Edir Macedo, o herdeiro da Igreja Universal e da Record TV. Ele surpreendeu os seguidores ao publicar uma sequência de fotos bastante ousadas no seu perfil do Instagram. Nas imagens, Moisés, conhecido artisticamente como Mike, apareceu exibindo a boa forma física em cliques, sem camisa, de toalha e até posando na cama em um ensaio que chamou a atenção aí dos internautas. As fotos foram publicadas com localização em Beverly Hills, e uma das regiões mais luxuosas dos Estados Unidos, onde ele vive atualmente. A repercussão foi imediata, né? Nos comentários, seguidores não economizaram elogios e até brincadeiras. Teve quem destacasse a aparência do cantor e quem aproveitasse para fazer piadas envolvendo o sobrenome do famoso, né? Aos 36 anos, o Mike segue a carreira na música e tem apostado em um estilo pop, bem diferente da fase em que cantava músicas religiosas e participava de programas ligados ao universo gospel. Hoje, afastado da igreja, ele costuma compartilhar momentos da rotina, né, nos Estados Unidos, e frequentemente chama atenção nas redes pelo estilo moderno e pelas publicações provocativas. É, pelo visto, dessa vez o ensaio conseguiu exatamente o que pretendia, né? Virar assunto nas páginas aí e movimentar a internet. Que é isso, rapaz? É desse jeito, né? E o nosso Fofocando, gente, vai ficando por aqui, mas ó, eu volto, se Deus quiser, na segunda-feira aqui na nossa rádio, tá bom? Forte abraço pra você, um beijo, se cuida, juízo, hein, chuchu? E até segunda, tchau, fui!
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0: 15h09.
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0: Fala, rapaziada, e aí, beleza? Muito prazer, aqui é o DJ Nego Gilson, com o programa Movimento Hip Hop DF. Gente, já estamos no mês 6, metade do ano de 2026, que é isso, hein? Passa ligeiro, meu Deus do céu. Gente, olha só, primeiro eu quero agradecer ao nosso Deus, meu Senhor, obrigado por tudo, Pai. Mais uma vez, gente, a vocês, viu? A gente chegamos quase 10 mil de novo, quase 10 mil ouvintes. No mês passado não mostrei a estatística pra vocês não, né? Mas nessa agora eu vou mostrar. Nessa agora eu vou mostrar, tá bom? Beleza? Então tá certo. Gente, obrigado mesmo, tá? Obrigado, vocês são demais. Esse é o programa Movimento Hip Hop DF há mais de 20 anos que chegou aqui, né? Chegou pra ficar. E obrigado, tá? Vocês aí que nos acompanham há décadas, tá? Você que nos acompanha aí toda hora e toda vez desse horário líder de audiência, que é o horário das 15 horas, de segunda a segunda, sempre aqui no nosso site, em www.movimentohiphopdf.com.br. Quero aproveitar aqui e mandar uma alôzaço para os colegas da época que a gente tocava aí nas boates, que nos encontra aí na rua, quando a gente vai cobrir o evento, vai cobrir notícias, e então a galera se empolga. Então, uma alôzaço aí para vocês aí. Quero aproveitar também, né, desde já, deixar aqui os meus parabéns, né, pra equipe Baseline, aniversário da equipe Baseline, que a gente teve essa oportunidade de cobrir lá. Emerson, parabéns, tá, cara? Parabéns pela pessoa humilde que você é e ainda por cima, parabéns pela equipe maravilhosa que vocês têm, tá? É desse jeito que tem que ser. Humildade acima de tudo, beleza? E claro, quero também a lembrar a rapaziada que você pode participar, tá? No 69-9420-9260, bom? Manda um alô pra sua galera, faz a festa aqui junto com a gente. E você já tá sabendo, né? No finalzinho do programa, quem manda é o ouvinte. Você vai mandar uma sequência aí de 8 músicas de apenas 10 segundos. A gente vai te atender, beleza? E a gente vai tocar aquela sequência que você tanto homeneja a ouvir no final do bloco. Tá bom? Beleza? Então manda tua sequência pra gente aí, ó, no nosso zap, no 619-9420-9260. Repetindo, 619-9420-9260. Agora vamos repetir? Vamos levar juntos o nosso pensamento ao mestre? A gente já começa o programa Movimento Hip Hop DF do mês de junho, mais ou menos assim.
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aqui com o nosso segundo bloco. Esse é o programa Movimento Hip Hop DF do mês de junho, né? Mês aí dos namorados. Falar disso, a gente já quer lembrar vocês que é namorada, namorado, que tem um programa Cidade Love DF especial, hein? Então fique esperto, porque tem programação aí na área. 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Aniversário dela foi louco. Quem foi, foi. Quem não foi, perdeu, hein? Anderson, parabéns pra você aí e toda a equipe, tá bom? Alô, maninho hip hop! Estamos na área, né, maninho? Então, eu vou pedir uma coisa aqui pra você, posso? Eu vou fazer o seguinte, ó. Eu vou pedir você que você aumenta o volume aonde você estiver aí. Aumenta mesmo o volume assim com gosto de gás, tá bom? Pode ser assim? Pode? Ah, Gilson, mas aí eu não tem como. Como não tem? Eu aumento o volume daqui, você aumenta o volume daí e aí vamos. Beleza? Então vamos lá? Vamos balançar? Então aumenta o volume que eu aumento daqui. Vamos lá, vamos lá, vamos lá!

0: Caramba, 52 minutos só com o melhor do hip hop por aqui. Esse é o programa Movimento Hip Hop DF, mês 6, né? Mês dos namorados. Claro que tudo isso você só curte aqui em www.movimentohiphopdf.com.br, tá bom? Vou aqui só tomar água e já a gente volta com mais blocos pra vocês. Segura aí, eu falei, você não vai ficar sem dançar não, tá bom? Enquanto isso, vá mandando mensagem pra gente no nosso site, no www.movimentohiphopdf.com.br ou tô no nosso zap, no 619-9420-9260. Sai daí não, hein? É rapidinho, já tem mais!
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3: Já estamos de volta com o nosso terceiro bloco por aqui.

0: 9260. Se você tá afim de mandar teu alô, mandar teu salve, esteja à vontade, tá bom? 619-9420-9260. Esse é o número do programa Movimento Hip Hop DF, tá bom? Lembrando também, se você tá afim de pedir sua música, sempre no quarto bloco, você já sabe, quem manda aqui é você. A gente não manda absolutamente nada. Você tá afim de ouvir o quê? Hã? Os hip-hops antigos, hip-hops atuais, você tá afim de ouvir aquele flashback antigo, aquele flashback atual, tá afim de ver aqueles rap nacionais do momento, versões exclusivas, manda só um pedacinho de alguma coisa que você tá afim de ouvir aí, que claro que seja da área do programa Movimento Hip Hop DF, e a gente com certeza tocaremos pra você, beleza? 69-9420-9260, repetindo, 69-9420-9260. Lembrando que esse aqui é o nosso sexto programa do ano, né? Meu Deus do céu! Sexto programa do ano, né? E é a parte 1. Lembrando que são quatro partes, tá bom? Então fique esperto aí, tá beleza? Então tá certo! Vamos lá, você que deixou tua mensagem pra gente aí, ó, no 619-9420-9260. Moacir Gilson, manda elas aço pra mim aqui, todos nós estamos daqui do Valparaíso, hein? Estamos na escuta, valeu Moacir! Manda elas aço pra todos aí do Valparaíso, beleza? Vamos lá, André, salve, salve, Diego Gilson, gosta que tu rolasse aí, qualquer música em homenagem ao MT das ruas. Poxa, sou muito fã desses caras. Pena que os nossos cantores de rap estão indo. Pois é, mano. Lamentável, né? O que aconteceu com o MT. A gente vai ver se a gente separa algumas músicas dele aí pra gente poder tocar em homenagem ao MT das ruas, tá bom? Santos, manda losaço pra mim, Egício. Sou Santos, aqui do Uruguai. Alô, Santos. Alôzaço aí pra todos aí do Uruguai que está ligado aí junto com a gente, tá bom? Valquíria, aí Diego Gil, salve, salve aí, sou Valquíria do Sol Nascente, Ceilândia. Gostaria que rolasse um bom malandro, Guindarte 121. Tô na sintonia aqui ligado 24 horas nesta rádio maravilhosa, hein? Principalmente no seu programa Movimento Hip Hop DF. Tamo juntos. Valeu, tamo sim. Com certeza, tá bom? Ei, se você tá afim de mandar seu alô, tá afim de mandar teu salve, manda pra gente também lá no nosso site, tá? Acesse aí, ó, www.movimentohiphopdef.com.br, que lá a gente manda aquele alô especial pra você. Beleza? Vamos aqui no terceiro bloco? Então é o seguinte, você vai aumentar o volume daí, que eu vou aumentar o volume daqui, porque o bicho só está apenas começando. Aumenta o volume!
1: Brasil!

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0: Já estamos de volta com o nosso último, nosso último bloco por aqui.

Chapecó e falou: Gilson, eu amo o NB e eu quero que você rola um pedacinho, pelo menos dessas oito aí. Tô ouvindo aqui, hein? Não faça que nem ela, tá? É só enviar pelo e-mail ou então pelo zap. Pode enviar também no 619-9420-9260, que a gente com certeza dá uma olhadinha por lá e toca o que você quer, tá bom? Então vamos finalizar juntos, vamos? Então aumenta o volume, vem com a gente.

Infelizmente o horário estourou aí, né? Porque se a gente passar dos 30 minutos aí, termina o horário que não é pra ter terminado. Mas gostou, gostou? Então se você gostou, é simples. Você tá afim de ouvir aí seus 30 minutos aí de música, é só você mandar pra gente aí no nosso zap no 619-9420-9260 dizendo, Gilson, eu quero ver aquela tal música, beleza? Mas só um pedacinho de sequência de 8 músicas aí que a gente corre atrás, tá? Gente, mais uma vez, obrigado mesmo de coração todos vocês que ligaram, ficaram até ligados aqui no programa desde o início, tá? Você que vai curtir a reprise, você que curte a gente de manhã, à tarde, à noite, obrigado pelo carinho, obrigado pela sintonia. Esse é o programa Movimento Hip Hop DF, mês de julho, mês dos namorados. Lembrando que mês dos namorados, a partir das 20 horas até as 22 horas, segunda-feira, tem um programa pra lá de especial pra você, tá bom? E, claro, lembrando também que é o seguinte, você pode também mandar aí a tua mensagem pra gente e com certeza a gente responde por aqui, tá? Valeu, gente, forte abraço pra todos, que Deus abençoe a todos, fique com a gente até daqui, ó, o nosso segundo bloco, é isso? Até o nosso segundo programa, melhor dizendo. Então tá bom, valeu, tchau!

0: 17
1: horas e 59 minutos.
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Um grito de vitória está consumado. E o grito vem de Jesus. Você tem noção do que representa eternidade, algo eterno? Em 1 João 3:2 está escrito: Amados, agora somos filhos de Deus, e ainda não é manifesto o que havemos de ser, mas sabemos que, quando Ele se manifestar, seremos semelhantes a Ele, porque assim como é, o veremos. O governo no reino de Deus é único. Ele não é uma democracia onde o povo governa, mas uma cristocracia, onde Cristo é a suprema autoridade. Num governo de homens não redimidos, a democracia é o único sistema honesto e justo. Mas nenhum tipo de democracia é melhor do que as pessoas que o compõem. Quando os homens são motivados pelo egoísmo, o governo será injusto. Quando os homens são desonestos, o governo será o mesmo. Quando todo mundo quer o governo de sua própria maneira, alguém se machucará. Mas no reino de Deus, Cristo é o rei. Ele é compassivo, honesto, misericordioso e justo. Quando ele é soberano nos corações dos homens, a angústia torna-se paz, o ódio torna-se amor e o engano transforma-se em compreensão. Não é só isso. O reino de Deus é também eterno. A história do homem tem sido uma contínua série de meio sucesso e falhas totais. A prosperidade existe por um tempo, seguida por guerra e depressão. 26 civilizações existiam e não existem mais, e o homem ainda luta sempre com os mesmos problemas. Mas o reino de Deus subsistirá eternamente.

0: Nosso Deus e Pai, somos cidadãos dispostos do Teu reino. Seremos leais e fiéis a Ti como Rei soberano e governador do reino, Pai. Ajuda-nos a viver nesse domínio terreno como um filho do Rei e um cidadão de um reino maior. Pai, permite que trabalhemos juntos contigo até o dia em que os reinos deste mundo, Pai, se tornem reinos de nosso Senhor. No vitorioso nome dele, oramos. Amém.
1: Que privilégio ter a mesma mão que fez o universo e espalhou as estrelas, escrevendo seu nome no livro da vida. Louve a Deus por isso e declare agora Cristo como seu Senhor e Salvador, buscando a partir daqui o perdão e uma vida correta. Deus alegra-se por todo aquele que assim desejar de todo o coração.

18 horas e 9 minutos. 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

0: grito de vitória está consumado. E o grito vem de Jesus. Você tem noção do que representa eternidade, algo eterno? Em 1 João 3:2 está escrito: Amados, agora somos filhos de Deus, e ainda não é manifesto o que havemos de ser, mas sabemos que, quando Ele se manifestar, seremos semelhantes a Ele, porque assim como é, o veremos. O governo no reino de Deus é único. Ele não é uma democracia onde o povo governa, mas uma cristocracia, onde Cristo é a suprema autoridade. Num governo de homens não redimidos, a democracia é o único sistema honesto e justo. Mas nenhum tipo de democracia é melhor do que as pessoas que o compõem. Quando os homens são motivados pelo egoísmo, o governo será injusto. Quando os homens são desonestos, o governo será o mesmo. Quando todo mundo quer o governo de sua própria maneira, alguém se machucará. Mas no reino de Deus, Cristo é o rei. Ele é compassivo, honesto, misericordioso e justo. Quando ele é soberano nos corações dos homens, a angústia torna-se paz, o ódio torna-se amor e o engano transforma-se em compreensão. Não é só isto. O reino de Deus é também eterno. A história do homem tem sido uma contínua série de meio sucesso e falhas totais. A prosperidade existe por um tempo, seguida por guerra e depressão. 26 civilizações existiam e não existem mais, e o homem ainda luta sempre com os mesmos problemas. Mas o reino de Deus subsistirá eternamente. A flutuação do tempo e o balançar do pêndulo da guerra para a paz, da fome para a abundância e do caos para a ordem terão um fim para sempre. A Bíblia diz: E o seu reino não terá fim. Lucas 1:33. Momento Fé no Criador.
1: Os céus declaram a glória de Deus e o firmamento anuncia a obra das suas mãos.
0: Nosso Deus e Pai, somos cidadãos dispostos do teu reino. Seremos leais e fiéis a ti como Rei soberano e governador do reino, Pai. Ajuda-nos a viver nesse domínio terreno como um filho do rei e um cidadão de um reino maior. Pai, permite que trabalhemos juntos contigo até o dia em que os reinos deste mundo, Pai, se tornem reinos de nosso Senhor. No vitorioso nome dele, oramos. Amém.
1: Que privilégio ter a mesma mão que fez o universo e espalhou as estrelas, escrevendo seu nome no livro da vida. Louve a Deus por isso e declare agora Cristo como seu Senhor e Salvador, buscando a partir daqui o perdão e uma vida correta. Deus alegra-se por todo aquele que assim desejar de todo o coração.

0: 18 horas e 18 minutos.
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0: Previsão do tempo para sexta-feira, 5 de junho de 2026. Centro-Oeste. Em Brasília, Distrito Federal, céu com poucas nuvens nesta sexta-feira. Os termômetros marcam mínima de 11, máxima de 23 graus. Umidade relativa do ar gira em torno de 95 a 40%. Bela Vista, de Goiás, na região metropolitana de Goiânia, comemora aniversário nesta sexta-feira com poucas nuvens no céu. Temperatura mínima de 13, a máxima de 26 graus. A umidade relativa do ar vai de 80% a 30%. Nordeste. Em Aracaju, a sexta-feira amanhece nublada, com possibilidade de pancadas de chuvas isoladas. Temperatura mínima de 23 e a máxima de 29 graus. A umidade relativa do ar na capital sergipana é de 100 a 65%. Recife, em Pernambuco, tem previsão de muitas nuvens no céu, com pancadas de chuvas isoladas. A temperatura mínima é de 22 e a máxima de 31 graus. Umidade relativa do ar varia de 95 a 60%. Norte. Belém, no Pará, tem previsão de muitas nuvens com pancadas e chuvas isoladas. Temperatura mínima é de 24 e a máxima de 33 graus nas horas mais quentes do dia. A umidade do ar é de 98 a 70%. Em Boa Vista, Roraima, muitas nuvens no céu, com pancadas de chuva e trovoadas isoladas. A temperatura mínima é de 24 e a máxima de 31 graus. A umidade relativa do ar é de 98 a 70%. Sudeste. São Paulo, capital, tem previsão de poucas nuvens no céu nesta sexta-feira. Os termômetros registram mínima de 10 e a máxima de 20 graus. Umidade relativa do ar vai de 95 a 50%. Divino de São Lourenço, no Espírito Santo, canta parabéns com friozinho e céu cheio de nuvens. A temperatura mínima é de 10 e a máxima 19 graus. Umidade relativa do ar é de 100 a 50%. Sul. Em Porto Alegre, Rio Grande do Sul, previsão de céu com poucas nuvens. Os termômetros registram mínima de 13 e a máxima de 23 graus. A umidade relativa do ar oscila entre 80 e 45%. Em Lidianópolis, Paraná, céu com poucas nuvens no aniversário da cidade. Os termômetros registram mínima de 11 e a máxima de 24 graus. A umidade relativa do ar fica entre 90 e 30%. Você ouviu a previsão do tempo para sexta-feira, 5 de junho de 2026. Com informações do IBGE Cidades e do Instituto Nacional de Meteorologia.
1: A industrialização da construção civil pode ajudar o Brasil a aumentar a produtividade do setor, reduzir o tempo de execução de obras e ampliar a oferta de moradias. A avaliação é da Confederação Nacional da Indústria, a CNI, que divulgou um estudo sobre a modernização da construção no país. Uma das propostas é ampliar o uso dos chamados sistemas construtivos industrializados. Nesse modelo, partes de casas e edifícios são produzidas em fábricas e depois levadas para montagem nos canteiros de obras. A adoção dessas tecnologias pode contribuir para enfrentar dois desafios do país. Um deles é o déficit habitacional e o outro, a necessidade de ampliar investimentos em infraestrutura. É o que explica o especialista de políticas e indústria da CNI, Inácio Cozendei.
2: Esse cenário ele ajuda a explicar o déficit habitacional de quase 6 milhões de unidades que o Brasil tem e também uma infraestrutura carente de investimentos. A gente aponta que a construção industrializada, com ambientes controlados e repetição de processos, permitiria ganhos semelhantes aos da manufatura, quando tratamos de produtividade, pois isso permite melhorias importantes trazidas por técnicas de manufatura enxuta e digitalização dos processos produtivos.
1: O estudo também sugere medidas para estimular a adoção desses sistemas. Uma delas é que o poder público priorize métodos industrializados em programas habitacionais, como Minha Casa Minha Vida. Dados citados pela pesquisa mostram que 64,5% das empresas da construção já utilizam algum método industrializado. Apesar disso, apenas 24% empregam essas tecnologias em mais de 75% das as obras. A CNI argumenta que a modernização é necessária diante da perda de produtividade registrada nas últimas décadas. Entre 1995 e 2024, a produtividade da mão de obra da construção caiu 20,4%. Hoje, cada trabalhador do setor gera, em média, R$ 41.300 por ano. O levantamento também aponta que a produtividade da construção brasileira equivale a apenas 7% da observada nos Estados Unidos.
3: Está chegando o maior evento esportivo do planeta. A Copa do Mundo de Futebol Masculino começa no próximo dia 11 e a seleção brasileira estreia na competição no dia 13. A data também é o limite para que mais de 200 mil famílias beneficiárias do Cade Único solicitem a instalação totalmente gratuita da nova antena parabólica digital pelo programa Brasil Antenado. A iniciativa do Ministério das Comunicações e da Anatel, por meio do GAISP, grupo responsável pela coordenação dos projetos previstos no edital do 5G, contempla ao todo 108 municípios. São 20 cidades da Bahia, 2 do Espírito Santo, 21 de Goiás, 23 do Mato Grosso, 4 de Mato Grosso do Sul, 30 de Minas Gerais, 4 do Rio Grande do Sul e mais 4 de Rondônia. Executada pela entidade administradora da faixa, a política visa ampliar o acesso à televisão aberta e gratuita, especialmente em regiões onde o sinal ainda é precário ou até inexistente. Para a diretora executiva da entidade, Gina Marques, os benefícios vão além de acompanhar e torcer pelo ex.
4: A televisão segue sendo, para milhões de brasileiros, uma das principais portas de entrada para conteúdos educativos, promoção à saúde pública, orientação cidadã e informação de qualidade. O Programa Brasil Antenado atua diretamente nessa questão, a garantir o acesso à TV aberta para famílias de baixa renda que vivem em áreas com sinal precário, assegurando o direito à informação, cultura e comunicação.
3: Tanto o kit quanto a instalação do aparelho são sem custos e deve ser agendada pelo site brasilantenado.org.br ou pelo telefone 0800-729-2404, que também atende pelo aplicativo WhatsApp. Repetindo o número, 0800-729-2404. Todas as famílias beneficiadas e residentes das cidades listadas têm direito a receber os equipamentos, mas a recomendação é solicitar o quanto antes.
5: Não deixe para a última hora, garanta uma imagem melhor, mais qualidade no som e continue conectado à TV aberta digital. Vamos juntos construir um Brasil cada vez mais antenado.
3: Essa é a terceira fase do programa Brasil Antenado. Nas etapas anteriores, já concluídas, 450 mil famílias estavam aptas a receber o benefício em 215 cidades localizadas em 8 estados das regiões Norte e Nordeste do Brasil.
6: Municípios, estados e o Distrito Federal receberam cerca de R$ 4,8 bilhões do Ministério da Educação. O valor é referente à quinta parcela de 2026 do repasse complementar da União ao Fundeb, o Fundo de Manutenção e Desenvolvimento da Educação Básica e de Valorização dos Profissionais da Educação. Os recursos depositados no fim de maio são provenientes do Fundo Nacional de Desenvolvimento da Educação e devem ser aplicados exclusivamente na manutenção e no desenvolvimento da educação básica pública, incluindo valorização e remuneração dos profissionais da educação, melhorias na infraestrutura escolar, transporte de estudantes e aquisição de materiais didáticos. A distribuição dos valores leva em conta o número de matrículas registradas no último censo escolar realizado pelo Instituto Nacional de Estudos e Pesquisas Educacionais Anísio Teixeira. O levantamento contempla alunos da educação infantil, do ensino fundamental, do ensino médio, da educação especial, da educação de jovens e adultos, EJA, e da educação profissional integrada. A previsão é que a complementação da União ao Fundeb alcance R$ 69,3 bilhões em 2026. Com o repasse da quinta parcela, o total transferido neste ano já passa de R$ 29 bilhões. Os recursos são liberados mensalmente entre janeiro de 2026 e janeiro de 2027, até o último dia útil de cada mês. O Fundeb é formado por receitas e transferências de impostos de estados, municípios e o Distrito Federal. Desde 2021, o fundo passou a contar com complementação crescente da União, distribuída por meio de três modalidades, conhecidas como modelo híbrido: o valor anual por aluno, o VAAF, o valor anual total por aluno, o VAAT, e o valor aluno ano resultado, o VAAR. Em 2026, a complementação da União beneficiará 1.766 entes federativos pela modalidade VAAF, 2.546 pelo VAAT e 3.034 pelo VAAR.
7: O Ayatollah Mojtabah Khamenei, líder supremo do Irã, proclamou a vitória de seu país na guerra contra os Estados Unidos e Israel. Ele afirmou que ambos os países sofreram um golpe decisivo e uma humilhação profunda e significativa. A declaração, feita em comunicado, reflete a retórica contínua de confronto na região. As tensões entre o Irã e as potências ocidentais, especialmente Estados Unidos e Israel, permanecem elevadas, com impactos na geopolítica global. O Papa Leão XIV dedicará os últimos dias de sua visita à Espanha para ir às Ilhas Canárias, onde se encontrará com migrantes e entidades de acolhimento. A iniciativa visa destacar uma das mais perigosas rotas migratórias do mundo, que tem sido palco de milhares de mortes desde 2020. O pontífice levará uma mensagem de esperança e acolhimento aos que buscam melhores condições de vida, reforçando a importância da solidariedade e da proteção aos direitos humanos dos migrantes. A visita sublinha a urgência de soluções para a crise humanitária na Rota Atlântica.
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19: 18 horas e 39 minutos.
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21: Sexta-feira, 5 de junho de 2026, está entrando no ar mais uma edição do Repórter Destaque. As principais informações do Brasil e do mundo agora para você. Taxistas e motoristas de aplicativo irão ganhar uma nova linha de crédito para financiar a troca de veículos com juros mais baixos. O programa, chamado Move Aplicativos, disponibilizará cerca de 30 bilhões de reais em financiamentos por meio do Banco Nacional de Desenvolvimento Econômico e Social. O valor máximo previsto para financiamento é de R$ 150 mil e o benefício será destinado a profissionais que comprovem atividade mínima nas plataformas com pelo menos 100 corridas realizadas nos últimos 12 meses. Veículos movidos apenas a gasolina ou diesel não poderão participar da linha de crédito. A medida surge em um momento de crescimento no financiamento de veículos no Brasil. Segundo dados do setor, mais de 2,5 milhões de veículos foram financiados apenas nos primeiros meses deste ano, com destaque para o aumento nas vendas parceladas de motocicletas. Eu sou Kleber Salles e volto daqui a pouco com mais informações. Continue ligado.
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0: Nesse sábado, a cantora Ariana Grande fará o primeiro show da turnê The Eternal Sunshine Tour. Segundo informações extraoficiais, ela vai resgatar o visual que remonta aos seus primeiros anos de carreira. Essa é a primeira turnê de Ariana em 7 anos. Lembrando que ela também acaba de lançar um novo single, Hey That I Made You Love Me.
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1: Dezenove horas e 54 minutos.
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3: E o frio chegou com tudo na maior parte do Brasil e as temperaturas mais baixas realmente podem aumentar a fome e a vontade de consumir alimentos mais calóricos. Segundo especialistas, isso acontece porque o corpo precisa gastar mais energia para manter a temperatura estável durante os períodos de frio. O processo, conhecido como termogênese, faz o organismo trabalhar mais para produzir calor. Além disso, o inverno também influencia o comportamento. As pessoas tendem a ficar mais tempo em ambientes fechados, praticar menos atividade física e buscar alimentos associados à sensação de conforto, como massas, doces e bebidas quentes. Especialistas explicam ainda que a menor exposição ao sol pode afetar a produção de serotonina, neurotransmissor ligado ao humor e ao controle do apetite. Apesar disso, médicos reforçam que é possível manter uma alimentação equilibrada no frio, apostando em sopas, legumes, proteínas e refeições quentes mais nutritivas. Eu sou Kleber Salles e volto daqui a pouco com mais informações para você dentro do nosso Repórter Destaque de hoje.
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1: 19:59.
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2: 21 horas e 2 minutos.
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